Nossa Senhora.

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0: apresentando o programa Trabalhos Técnicos Estados Unidos. Boa noite e até o próximo programa.
1: 11 horas.

Providenciados por Greg Hammond.

programa Superfans e Training Again, escrita por Roger Hodgson, mas acreditada também a Rick Davis. E Men at Work, na televisão, de Paul May. Você tem que ter outro artista que enriquece muito as suas composições com solos e intervenções de saxofone. Inicialmente a cargo do aclamado Clarence Simmons, e agora por seu sobrinho, Jake Simmons. Um dos exemplos é I'm Going Down, uma das faixas do multi-platinado Boston de 1984. No ano anterior, John Cafferty, que com sua Beaver Band e constantemente comparado aos próprios Simpsons, atingiu um estrelato com a trilha sonora do filme Ellie and the Cruisers, sob a atenção e queda de uma banda de rock. A faixa On the Dark Side tem solo de saxofone tocado por Michael Antunes.

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1: Subidos na esteira do movimento pós-punk, The Cure e Psychedelic Furs têm em sua discografia fortíssimas interações com saxofone, tema desta edição de Memória do Rock. Ainda assim, pelo menos um sucesso de cada uma dessas bandas inclui o instrumento. Já o Waterboy tem um solo destaque no seu catálogo. Vamos ouvir, respectivamente, A Night Like This, de 1985, Heartbeat, de 83, e A Girl Called Johnny, do ano seguinte. Os saxofonistas em cada uma delas são John Bowie, Mark Williams e Anthony Fisterville.

Envolvendo, por exemplo, o Seymour Sims, de 1980.

Ouvimos David Bowie na sua Modern Love e Rock Music em Sem Motivo, do Brian Ferry. A faixa Urgent, lançada pelo Foreigner em 1981, teve a colaboração de dois saxofonistas. Marco Rivera, integrante da banda, foi responsável pelos riffs e pela base rítmica. Já Junior Walker, reconhecido instrumentista da Soul Music, fez o solo. Bill Mills lançou a One New Drum em 1984, contendo um riff de saxofone inesquecível de Johnny Cola, copiado no ano seguinte pela canção Ghostbusters, o que rendeu o processo de plágio.

O presidente da Corte também analisou o protocolo de

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possam comparecer, eles, de alguma forma, possam ter

Tchau, tchau, tchau.

Então,

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Obrigada.

colocar. E aí, tem transição energética.

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Tchau, tchau.

Não, não.

material e utilização de notícias falsas, se você quiser, está a pensar a sua educação. Dica 1 para quem quer.

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realizar conjuntos de forma escrita ou

Nossa.

mais importante. A estrada será realizada em 25 de setembro.

destinados a

Tá certo.

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0: 9:56.
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0: 9:57.
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2: Hoje estamos no especial do Cuscuz com Cordel, recebendo a cordelista Suzana Moraes.
3: Vou fazer agora um cordel que eu escrevi para o Dia Internacional da Mulher.
2: Perfeito.
3: Pode ser assim?
2: Pode.
3: Então vamos lá.
2: Vamos lá.
3: O mês de março é marcado como o mês da resistência, da luta e da coragem, da bravura e referência. Dia 8 simboliza a mulher em sua essência. Usarei a eloquência e as rimas do cordel para dizer o que preciso. A mulher serei fiel. A forma como é tratada é cada vez mais cruel. As tintas desse pincel não podem deixar passar. Se sofremos com machismo, é preciso alertar os adultos e crianças a aprender a se comportar. Se a piada incomodar, não se cale. Desafie. Diante da violência, não se omita. Repudie. Combata o feminicídio. O agressor, denuncie. E que essa luta se amplie, ganhe voz e ganhe espaço. Não permita que o racismo cause tanto embaraço. E entenda a sororidade como sendo um grande abraço. E por aí vai.
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6: Fala, minha joia! Você já ouviu falar na pesquisa Rede Terreiro? É um ensaio do pesquisador da UFBA, Fernando Ferraz. Essa obra nos faz olhar para a dança negra não apenas como um movimento bonito, mas sim como uma expressão viva da nossa ancestralidade, memória e resistência. Ferraz cria o conceito de rede terreiro e ele transforma o terreiro, lugar sagrado nas culturas afro-brasileiras, em um espaço simbólico de afeto, trocas e criação na dança. O pesquisador defende que temos que ter uma escuta atenta para os saberes que vêm do corpo, da oralidade e das comunidades, para finalmente romper com aquele olhar europeu que sempre quis dizer o que era arte ou conhecimento. A pesquisa mostra que a dança negra contemporânea é um território de muitas vozes, pois ela une o passado e o presente, a tradição e a inovação. Não é só repetir gestos, é recriar, transformar e afirmar quem somos. O pesquisador Fernando Ferraz reforça que o corpo negro é um criador de conhecimento. A Rede Terreiro nos lembra que dançar é resistir e celebrar, e que cada gesto carrega um tempo antigo. Quando o corpo negro dança, ele está recontando histórias, afirmando seu pertencimento e reinventando o presente. Uma ação das rádios, Universitária FM e Rádio Paulo Freire, Universidade Federal de Pernambuco.
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3: Olá, ouvinte da Rádio Paulo Freire e você que nos acompanha pelo YouTube. Eu sou Gabriela Paz, estudante de jornalismo da UFPE e está começando O Que Tem Para Hoje. No programa de hoje falaremos sobre o livro O Pensamento de Paulo Freire na Educação de Pessoas Jovens e Adultas. O livro nasce de uma parceria internacional entre a Universidade Nacional de Educação do Equador e a Universidade Federal Rural de Pernambuco. O principal objetivo do livro é analisar, resgatar e aplicar as contribuições teóricas e práticas de Paulo Freire no contexto atual da educação de jovens e adultos, além de abordar temas como pessoas em privação de liberdade, ensino fundamental, educação ambiental e educação infantil. E para falar mais sobre essa obra, vamos conversar com Mônica Folena, que junto ao Wilfredo Garcia, organizou e coordenou o livro Pensamento de Paulo Freire na Educação de Pessoas Jovens e Adultas. Seja muito bem-vinda, Mônica.
4: Obrigada. Um bom dia especial a todos que nos ouvem e que acompanham aí a Rádio Paulo Freire.
3: Bom, Mônica, para a gente, de fato, começar a falar sobre o livro, a gente tem que entender o que é a educação de jovens e adultos.
4: Então, a educação de jovens e adultos, ela pode ser entendida de duas formas, né? Ela pode ser entendida enquanto uma modalidade que constitui o nosso sistema de educação, mas ela precisa, né, e pode ser entendida de uma maneira muito mais ampla, que é o que nos convida a pensar autores que são referência na área, como César Picon Espinosa, que é compreender a educação de jovens e adultos como algo que extrapola uma modalidade de ensino. A educação de jovens e adultos como algo que se perpetua na educação de jovens e adultos ao longo da vida para trazer cidadania às pessoas.
3: Perfeito. Mônica, é uma questão sobre a educação de jovens e adultos, ela, principalmente no início, né, ela ganhou força no Brasil nos anos 40 e 60 para garantir a educação aos trabalhadores e combater o analfabetismo. Olhando para o cenário atual da educação de jovens e adultos, o que mudou e o que permanece exatamente igual em termos de desafios?
4: Pronto, acho que a gente pode, para começar, essa pergunta é extremamente pertinente, né? E aí eu vou começar falando um pouquinho sobre o que, que mudou. Acho que uma primeira coisa que a gente precisa destacar de mudança é a ampliação da compreensão da educação de jovens e adultos. Então, eu já falei um pouquinho disso, né? Não é só uma modalidade, mas é um direito humano e social. Então, a gente amplia esse olhar para uma obrigatoriedade enquanto modalidade e coloca como um direito de todas as pessoas, né? Uma outra mudança que é notória é o perfil que hoje é muito mais diversificado na educação de jovens e adultos. Então, naquela época, nós tínhamos muitos trabalhadores adultos que passavam a participar, né, dessa modalidade de ensino, que era a educação de jovens e adultos. Hoje, nós temos um perfil um pouco diferenciado. Então, nós temos jovens na educação de jovens e adultos que vivenciaram diversas formas de fracasso na sua trajetória dentro da escola, trajetória essa marcada por evasão ou por exclusão. Nós temos também uma questão que aflige muito, né, a questão dos jovens, que é a gestação na adolescência, que muitas vezes acaba retirando essa menina, né, essa jovem, do contexto escolar. Nós temos ainda um cenário de trabalhadores formais e informais, que hoje estão cada vez mais frequentes aí na educação de jovens e adultos. Hoje nós temos um cenário bonito das pessoas idosas retornando à escola, buscando ler, buscando escrever. E é tão bonito quando a gente percebe um idoso dizer, às vezes,

0: assim, puxa, agora eu posso sair de casa porque eu sei pegar um ônibus, porque eu sei ler uma placa. Então isso é libertador. É essa compreensão que Freire trazia para a gente, né, da alfabetização, como algo que liberta aquela pessoa que está oprimida.
1: Uma coisa interessante que você tocou agora é a nova leva dos idosos, porque aparece exatamente nas redes sociais. É, eu vi um vídeo recentemente que era um ônibus passando na frente da casa do idoso e ele entrando. Só que aí a professora que ficava coordenando, enfim, a entrada dos idosos no ônibus, falou para ele deixar a mochila, porque ele estava muito bonitinho, arrumadinho para ir para aula. Enfim, é muito interessante, de fato.
0: Tem mais coisa que mudou, sabe? Uma outra coisa que eu acho que vale a pena a gente dizer é essa ampliação da finalidade educativa em relação à educação de jovens e adultos. Então, no passado a gente tinha assim uma educação de jovens e adultos que visava muito assim formar para de repente voltar para o mundo do trabalho apenas. Hoje a gente vê a educação de jovens e adultos com uma finalidade muito mais de formação cidadã, desse voltar para a sociedade, para poder passear, para poder saber onde está. Então, são coisas tão básicas, né, que a gente nem imagina como é que a pessoa vive sem. A questão da qualificação profissional e uma coisa interessante também dentro da educação de jovens e adultos hoje é a própria questão da inclusão digital. Hoje nós temos as pessoas idosas que amam escutar TikTok, que adoram aprender através das mídias digitais. E isso vem também a partir da educação de jovens e adultos. No passado a gente não tinha isso, né? E aí a gente pode, desde esse momento, pensar assim, né? Como Paulo Freire ajuda a gente a compreender esse processo? Porque o que que Freire dizia para a gente? Que a leitura do mundo, ela precisa preceder a leitura da palavra. Então, muito mais do que ensinar a ler ali, né, as letrinhas, a educação de jovens e adultos ensina a ler o mundo. E isso é libertador demais.
1: De fato. Mônica, eu queria entrar continuar ainda no assunto da desvalorização da educação de jovens e adultos. Segundo a Pesquisa Nacional por Amostra de Homicídios, a PNAD do IBGE de 2025, o Brasil ainda tem 9 milhões de pessoas com 15 anos ou mais que não são alfabetizadas. Ao contrário do que muitos pensam, a educação de jovens e adultos não é voltada apenas para idosos que ficaram décadas longe da sala de aula, que foi exatamente isso que você falou, mas também para jovens que abandonaram a escola. Mônica, na sua avaliação, quais são as principais barreiras que impedem que essas pessoas tenham acesso e permaneça nos anos iniciais da escolarização?
0: Bom, acho que são vários, né? São várias as barreiras. Eu diria a necessidade de conciliar estudo com trabalho, com vida familiar, né? Então, é essa pessoa que quer estudar, ela precisa ao mesmo tempo se sustentar, manter-se, muitas vezes manter a família. Às vezes precisa sustentar pai, mãe, às vezes já tem um filho em casa, não tem com quem deixar essa criança. Então, essa é uma primeira barreira, né? Conciliar tudo isso. Então, são jornadas extensas, extremamente cansativas, né? Isso é uma barreira notória. Uma outra é a própria trajetória de exclusão escolar, né? Porque muitos jovens, eles retornam à escola depois de já terem passado por um movimento de exclusão escolar por diversos motivos, né? Então, isso já traz, assim, uma pessoa que volta à escola, às vezes com uma autoestima baixa, né? E achando que não é possível, desacreditando em si mesmo. Então, quem trabalha com educação de jovens e adultos tem um papel importante, né, esse professor, de incentivo, de compreender essa realidade, essa jornada, né, e de buscar estratégias pedagógicas que possam mobilizar essas pessoas para quererem estar e para quererem ficar.
1: Mônica, esse de fato é muito triste, toda essa situação. Mas eu queria entrar um pouco no livro agora. Então, a obra ela nasce da parceria entre a Cátedra Paulo Freire, da UFRPE, e a Cátedra de Educação para Jovens e Adultos da América Latina e do Caribe. Como se deu essa articulação?
0: Então, é uma trajetória. Sabe essas trajetórias que vão acontecendo, né, ao longo da vida? Então, vamos lá. Primeiro, né, a nossa cátedra da UFRPE, ela foi criada no ano de 2018. E ela foi um produto do meu estágio pós-doutoral. Nesse estágio pós-doutoral, eu investiguei como é que os espaços freirianos no Brasil trabalhavam a educação ambiental. Então, eu fiz uma pesquisa com todas as cátedras Paulo Freire que existiam no Brasil até o ano de 2018, com o Centro Paulo Freire, né, o único que nós temos é aqui em Pernambuco, sim, e também com o Instituto Paulo Freire, o único que nós temos no Brasil fica em São Paulo. Bom, após essa pesquisa, né, que culminou, né, com o lançamento da nossa cátedra Paulo Freire lá, sim, da UFRPE, eu investiguei, eu comecei uma nova jornada de pesquisa, que era ver como a educação ambiental está presente nesses espaços, só que dessa vez em toda a América Latina. E aí, eu fui apresentada ao professor César Picon Espinosa, que é essa referência em educação de jovens e adultos, e que criou, fundou essa Cátedra Latino-Americana e Caribenha para Pessoas Jovens e Adultas na Universidade Nacional de Educação, lá no Equador. E o professor, depois que me concedeu dados para a pesquisa, ele me apresentou o professor Wilfredo Garcia, que, sim, hoje coordena a cátedra que ele criou. Bom, e aí no ano de 2023, nós fizemos um acordo interinstitucional, um acordo de cooperação técnica, e aí nós temos um plano de trabalho de 5 anos, então de 2023 até 2028, ele está válido, vigente. E nesse plano de trabalho, tem algumas coisas interessantes que estão envolvidas, como, por exemplo, a mobilidade de estudantes e de professores. Então, nós já tivemos professores que foram daqui para o Equador e do Equador que vieram para cá. Então, o Wilfredo, por exemplo, ele veio em 2023, eu fui para lá em 2024, e ele está retornando agora, né? Terça-feira ele chega ao Brasil novamente. E ele vem para participar do aniversário de 8 anos da Cátedra Paulo Freire, da UFRPE, e para uma participação para lá de especial no Colóquio Internacional Paulo Freire, que está sendo promovido pelo Centro Paulo Freire, né, que fica situado aqui na UFPE, e que a nossa cátedra é parceira também na organização do evento. Então, ele vem e ele vai participar de mesa institucional internacional e também de uma mesa, junto comigo, inclusive, redonda, que fala sobre sustentabilidade. Então, assim que se deu essa parceria, e aí, no ano de 2024, nós lançamos um primeiro livro, e eu trouxe para vocês de presente aqui na Rádio Paulo Freire. Esse foi o primeiro livro nosso, que se chamou Esperançando com Paulo Freire na Parceria Brasil e Equador. Passo a você essa obra. E agora, em 2026, nós estamos lançando essa segunda obra. Por enquanto, ela está apenas em versão de e-book, mas em outubro nós já vamos estar com a versão também impressa, tanto em português quanto em espanhol. E a gente faz questão de ter uma versão em português e uma em espanhol para facilitar o acesso, né, já que nós estamos trabalhando com a América Latina. E eu queria, se possível, eu queria também enfatizar uma coisa, sabe, gente? Que é muito importante para todos nós que fazemos pesquisa nesse país. Se não fossem as agências de fomento em pesquisa, nós não conseguiríamos realizar essas pesquisas e não conseguiríamos fazer essas parcerias que tanto engrandecem as universidades brasileiras. E aqui eu queria deixar o meu agradecimento à FACEP, que é a nossa Fundação de Amparo à Pesquisa aqui no estado de Pernambuco, porque é graças à FACEP que eu tenho uma bolsa de produtividade em pesquisa e consigo realizar minhas pesquisas e estar andando aí, andarilhando pela América Latina.
1: Perfeito, Mônica, você citou, né, que o livro é bilíngue, português e espanhol. E quando a gente fala de educação de jovens e adultos, o que a gente tem em comum com os nossos vizinhos da América Latina?
0: Pronto. Nós temos muitas coisas em comum, né? A começar pelas profundas desigualdades sociais, né, que a gente vê em todos os países, né, da América Latina. Então, eu estive no Equador, como eu falei, e esse ano, em especial, eu estive na Colômbia, agora no mês de maio, também coletando dados. E aí a gente percebe, né, a situação da desigualdade social. E uma coisa notória também na Colômbia, foi uma coisa que nós estamos vivendo também no país, é essa polaridade política, né, também lá. Então, estive lá em maio, estava em vésperas de processo eleitoral. E isso também nos aproxima muito, né? Um outro aspecto que a gente pode dizer que a gente tem em comum na América Latina, e isso é uma coisa boa, é a influência de Paulo Freire. Então, a influência, sim, de Paulo Freire, né, iluminando as práticas pedagógicas de pesquisadores e de professores. Então, por exemplo, eu estive agora na Colômbia, exatamente na Universidade Pedagógica Nacional, coletando dados em uma cátedra Paulo Freire na Colômbia. Então, nós temos, visitado cátedras em toda a América Latina. Isso significa que o pensamento de Paulo Freire, embora ele seja pernambucano, ele é um cidadão pernambucano, mas ele é um cidadão do mundo. Ele é um pesquisador no mundo. E aí a gente pode dizer, por exemplo, né, que uma coisa que a gente tem se comprometido em termos de América Latina é exatamente tentar, diante dessas desigualdades sociais, garantir que jovens e adultos tenham uma educação de qualidade, né? Não apenas com o direito à educação, à escolarização, mas o direito à permanência. Uhum. Porque é uma coisa também você ter vagas abertas. Outra coisa é você garantir a permanência desses jovens e desses adultos na escola.
1: Perfeito. Mônica, recebemos o comentário da ouvinte Wilma Santos, que diz: bom dia, gostaria de saber mais sobre essa questão de racismo ambiental, que é muito latente aqui em Pernambuco. Falo especificamente do Recife. Muito obrigada, Wilma, pela audiência.
0: Ah, obrigada, Wilma, pela pergunta. Então, a gente tem algumas pesquisas lá na nossa cátedra que trabalham com racismo e justiça ambiental, né? Que esses dois conceitos estão extremamente imbricados. E aí, quando a gente pensa nisso, a gente pode pensar assim, olha, quando a gente tem chuva, né, em Recife, que é uma coisa comum, né? Choveu, alaga em alguns lugares. Claro que todos nós somos impactados por isso. Entretanto, quando a gente para ver, né, os maiores impactados são quem? São aquelas pessoas que têm uma situação de vulnerabilidade social, que a gente chama de vulnerabilidade, nesse caso, socioambiental. São as pessoas que moram em encostas, em zonas que são literalmente de perigo, né? Estão em perigo. Então, essas são literalmente mais atingidas. Então, enquanto a gente não consegue garantir, né, condições socioambientais iguais para todos, eu gosto muito de um autor, viu, Wilma, que ele fala de princípios ecovitais. Ernesto Jacob Cain, lá do Rio Grande do Sul, ele. E ele diz assim, que todos nós deveríamos ter acesso a princípios que são ecovitais. E que princípios são esses que ele fala? Água de qualidade, moradia de qualidade, né? Então, essas coisas garantem, né, que a gente possa pensar em uma cidadania planetária, em que todos teriam direitos e também deveres iguais, né? Nesse momento, que eu não digo mais que é nem de... as pessoas falam em emergência, né, planetária. Eu falo que é urgência. É urgência planetária, porque quem não está vendo que nós estamos em uma situação de extrema vulnerabilidade socioambiental, não é possível, está com cegueira, no sentido, né, que foi apresentado aí por vários autores, de uma cegueira epistemológica e intencional.
1: De fato, é muito importante a gente debater essas questões, questões essas sociais, né? E falando sobre questões sociais, Mônica, os dados Observa DH e do Sistema Nacional de Informações Penais, eles mostram que a maioria da população carcerária não conclui a educação básica e que apenas 7% da população carcerária tem acesso às salas de aula, o que é muito interessante, que é a educação carcerária é um tópico no livro de vocês, então... que aborda exatamente isso, né? Aborda o impacto transformador da aprendizagem em contextos prisionais. Mônica, diante desse cenário estrutural, como essa falta de educação sem interrupções perpetua a exclusão social dessas pessoas?
0: Pronto. Acho que a gente pode pensar assim, né? Que a falta de acesso contínuo à educação é, ao mesmo tempo, causa e consequência da exclusão social. Então, quando a gente verifica, por exemplo, né, a maioria das pessoas que estão em situação de privação de liberdade, né, que é o termo que a gente costuma usar mais, são pessoas que, em sua maioria, têm apenas o ensino fundamental e vêm de situação de vulnerabilidade, né, social. Então, a garantia, né, de educação nesses espaços é uma forma de fazer com que essas pessoas, inclusive, voltem à sociedade. Que elas tenham um processo de ressocialização de fato. A educação é uma forma de fazer isso, né? Sim. E a educação, quando a gente compreende, então, na perspectiva de Paulo Freire, que diz que ela precisa ser humanizadora, como é que a gente vai humanizar as pessoas se a gente coloca as pessoas em situação de privação de liberdade e não garante a elas a educação e mecanismos e acompanhamento para que elas possam sair de lá e se reinserir nessa sociedade de forma digna? Nos meus horários livres de trabalho, eu faço um trabalho voluntário com situações, com pessoas em situação de vulnerabilidade social. E um dia desses, um moço passou lá no portão de onde eu trabalho, pedindo alimento. Ele disse que tinha acabado de ser solto e que ele não estava conseguindo trabalho em nenhum lugar. E isso é uma realidade, né? As pessoas saem dos presídios e acabam não conseguindo essa inserção por uma questão de olhar mesmo para essas pessoas e dizer, não, será que não vai fazer de novo, né? Então, o receio das pessoas em aceitar, né, inserir novamente. E aí ele disse para mim assim, olha, eu tenho 4 crianças em casa. Eu não tenho nada para dar para essas crianças. Eu estou aqui pedindo comida, moça, porque eu não quero voltar para aquele inferno. Chega a me dar um nó na garganta. Então, é uma pessoa que cometeu um erro, que foi para o sistema prisional, que saiu de lá tentando conseguir emprego, não consegue. Mas tem 4 crianças para alimentar dentro de casa. Então, se a sociedade não abre uma porta para que essa pessoa possa mostrar que mudou e possa encontrar um trabalho, a gente acaba fazendo com que essa pessoa seja reincidente no erro.
1: Sim.
0: Porque não tem oportunidade. Porque não consegue encontrar isso que tem na capa desse livro aí, né? Esperança. Então, não adianta só a gente prender e achar que resolveu prendendo. É preciso que essas pessoas tenham investimento.
1: De fato, tudo que você apontou mostra como essa exclusão do encarceramento dificulta a ressocialização desses indivíduos. A gente recebeu outro comentário no YouTube, dessa vez foi da ouvinte Flora, que diz, olá, bom dia, estou amando a live de hoje, assunto muito interessante e rico, um beijo para todos da rádio. Muito obrigada, Flora, pela sua audiência, um beijo. Bom, para você que chegou agora, este é o programa que tem para hoje, e neste primeiro bloco estamos conversando com Mônica Folena. Ela é doutora em educação, professora da Universidade Federal Rural de Pernambuco, coordenadora da Cátedra Paulo Freire, na UFRPE, e ela também coordenou e organizou o livro O Pensamento de Paulo Freire na Educação de Pessoas Jovens e Adultas, que é o assunto do programa de hoje. Mônica, de que maneira as experiências familiares impactam o retorno do adulto aos estudos?
0: Ah, demais. Vejam, quando uma pessoa, né, precisa retornar, ele precisa de apoio.
1: Sim.
0: Né? Então, muitas vezes, essa jovem que passou por um processo, né, de gravidez, ela precisa ter onde deixar esta criança, por exemplo, para poder ir para a escola. Então, esse apoio da família é importante demais, né? Além desse apoio, digamos assim, físico, né, material, de poder, sim, se colocar presente, dizer, olha, eu fico com a criança para você ir, eu consigo, né, manter a casa para que você volte aos estudos, existe outro apoio, que é o apoio emocional, que muitas vezes as pessoas não, né, desvalorizam um pouco, mas é um apoio importante para que essa pessoa volte a se sentir valorizada, né, volte a acreditar em si mesma, volte a ter esperança de que é possível, né, que ela possa, a partir dali, se reinserir no mercado de trabalho. Eu tenho uma... A gente é professora há muito tempo, né? A gente acaba tendo muita, muita vivência. Eu tenho uma estudante, que agora não é mais estudante. Ela, inclusive, agora está como professora temporária aqui na UFPE.
1: Olha!
0: E ela parou de estudar um tempo porque ela engravidou, jovem. E quando ela estava já na universidade, e eu fui professora dela no curso de licenciatura em Ciências Biológicas. E ela teve que parar um tempo. Quando ela voltou a estudar, ela voltou. Às vezes ela tinha com quem deixar esse menino, às vezes ela levava o menininho para dentro da sala de aula, de colo. E assim ela voltou. Vejam que, a partir desse momento de seu retorno, mesmo com todas as dificuldades, ela terminou a graduação, ela foi minha orientanda de iniciação científica com o programa PIBIC. Ela terminou e foi para o mestrado, foi minha orientanda, foi para o doutorado, foi minha orientanda, terminou o doutorado agorinha e hoje está aqui como professora temporária na UFPE. Então vejam o quanto é significativo acreditar que é possível, não desistir, mesmo que aconteça qualquer coisa que te faça interromper, voltar e ter pessoas que apoiem.
1: Sim.
0: Né? Então essa rede de apoio é fundamental para que as pessoas se reinsiram, voltem a estudar. Porque, olha, vou trazer Paulo Freire de novo, né? Freire diz assim pra gente, a educação, ela não muda o mundo, ela muda as pessoas. São essas pessoas que conseguem mudar o mundo. Então, se a gente investe nas pessoas, essas pessoas vão, através da educação, conseguir um dia estar trazendo modificações para esse mundo.
1: De fato, muito interessante. E é um tema que é abordado no livro, né? Que tem um artigo sobre a primeira escola.
0: Tem.
1: Então, as experiências negativas no momento inicial da escolarização podem, sim, prejudicar a relação com a escola no futuro. É, Mônica, no começo da entrevista você falou sobre as novas tecnologias, né? Como o conceito freiriano de religiosidade, esperança, ele se reinventa e se molda nos contextos atuais de aprendizagem?
0: Pronto, então, Freire não falava em tecnologias, né?
1: Uhum.
0: É até interessante isso, porque na época de Freire, essas coisas de tecnologias não eram tão, né, tão em voga, assim como a questão ambiental também não. E aí a gente que pesquisa sobre isso, a gente acha até engraçado, porque às vezes as pessoas colocam assim, Paulo Freire dizia que a educação ambiental não sei o quê. Uhum. E ele nunca falou em educação ambiental, né? Então, nós que somos pesquisadores dessas áreas, é que nós bebemos nas categorias, né, de uma teoria de conhecimento dele para defender uma educação ambiental, por exemplo, que a gente chama de crítica, uhum, bebendo em categorias dele para o processo educativo como um todo. Bom, então, quando a gente pensa em tecnologia, né, o que que Freire dizia para a gente? O que que é o diálogo para Freire? É o encontro amoroso entre seres que se querem bem. A gente consegue isso apenas via mensagens de internet? Hoje a gente vive uma relação com a tecnologia que ela é um tanto quanto estranha, né? Tem pessoas que às vezes conversam mais com pessoas que elas nunca viram na vida pela internet, sim, do que com pessoas que estão na frente delas, como nós duas estamos agora, né? A gente às vezes vai num almoço, em algum local assim de convivência, e você às vezes vê um casal, às vezes uma família inteira numa mesa, no horário do almoço, eles não se olham e eles não conversam, tá cada um no seu universo ali eletrônico, né, no seu celular. Então, o Freire, a gente pode aprender com ele, né, que dialogar é muito mais do que trocar informação, né, com mensagem curta. Dialogar é você estar aberto ao outro, é você se colocar, estar aberto ao que o outro coloca. Então, é possível fazer isso através da tecnologia? É, e a tecnologia nos ajudou muito no período pandêmico, por exemplo.
1: Sim.
0: Então, a tecnologia não é ruim, a tecnologia é ótima. O problema é o uso que a gente faz dela.
1: De fato.
0: Né? Que às vezes acaba nos isolando, né? Nós temos alguns filósofos que dizem que nós estamos vivendo em uma sociedade que é líquida, né? O Bauman diz isso.
1: Uhum.
0: É uma sociedade líquida, que as coisas escorrem entre nossas mãos e que nós estamos cada vez mais estabelecendo relação com o outro, que é uma relação também líquida. Então, tá, se dá certo, se der certo, deu, se não der, não deu. Eu me relaciono com você enquanto você tem algo a me ofertar, se você não tem, também não tem. Né? E aí a gente pode ir para Martin Buber, por exemplo, que diz pra gente que a gente com o outro, a gente pode estabelecer uma relação eu-tu ou uma relação eu-isso. E aí, por vezes, a gente estabelece muito mais relações eu-isso com as pessoas, coisificando as pessoas, do que relações eu-tu, na perspectiva de Martin Buber, que é aquela perspectiva em que você realmente está com o outro, verdadeiramente, né? Então, o diálogo é esse encontro, né, entre seres, que pode ser mediada pela tecnologia ou pode ser atrapalhada pela tecnologia. Então, depende do uso que a gente faz dela.
1: Você falou que, de fato, o Paulo Freire não falou especificamente da educação ambiental, mas que vocês reinterpretam e usa os pensamentos dele para poder falar sobre isso. Um dos capítulos do livro aborda as interseções entre a educação ambiental crítica e a pedagogia freiriana, a partir de um estudo de caso no ensino fundamental. Mas como a gente pode pensar esse diálogo quando a gente avança com essa agenda ambiental para a educação de jovens e adultos?
0: Pronto. Então, a educação ambiental, ela tem um risco grande, né? Porque alguns autores defendem assim, a educação ambiental deveria estar no currículo, deveria estar garantida no currículo. Outros autores dizem assim, não adianta a gente transformar tudo que a gente acha que é importante em disciplina, porque senão o currículo não vai caber tudo que a gente acha importante, né? E nós, no Brasil, né, teve uma época que nós, por exemplo, bebemos muito no currículo espanhol, quando a Espanha lançou aqueles temas transversais, né? Só que aqui no Brasil a gente lançou, eram outros temas, mas era uma influência desse currículo espanhol, quando a gente teve aqueles temas transversais, né? Orientação sexual, a própria educação ambiental. O próprio currículo de Pernambuco, ele não traz temas transversais, mas ele fala em temas integradores, né? E eu acho legal o currículo de Pernambuco, porque ele não fala em educação ambiental, mas ele fala em sustentabilidade, uhum. Que para a gente que trabalha com o ambiente, a gente considera o conceito de sustentabilidade como algo muito mais amplo, que pensar apenas assim, em termos de educação ambiental. Porque quando a gente pensa em sustentabilidade, isso amplia para uma perspectiva plural. Quando eu penso em sustentabilidade, eu preciso pensar em uma sustentabilidade que é ambiental, mas que também precisa ser política, precisa ser econômica, sim, precisa ser educacional, né? Então, a gente precisa olhar para todas essas vertentes para pensar em ambiente. E, às vezes, isso não acontece. Bom, então, a gente verifica que esse lugar da educação ambiental, ele ainda não está muito bem definido nos currículos. Uhum. Seja para educação de jovens e adultos, seja para educação, para modalidade, digamos assim, tradicional. Uhum. E isso é uma coisa que a gente precisa avançar em termos de discussão. O que a gente verificou, por exemplo, também aqui no currículo de Pernambuco, é que com a abertura, por exemplo, do novo ensino médio, para se ter umas... algumas disciplinas eletivas que foram criadas, nós estamos, por exemplo, com uma tese em andamento lá no... Eu sou vinculada ao Programa de Pós-Graduação em Ensino das Ciências, uhum, e também à Rede Nordeste de Ensino. Então, uma pesquisa que está em andamento com o orientando meu, que é o Osias, é exatamente verificar assim, como que a educação ambiental ela está no currículo dentro desse novo ensino médio. E aí a gente está investigando uma escola determinada, e nós verificamos que duas disciplinas ditas eletivas têm dado contribuições significativas demais dentro da escola. Uma, inclusive, se chama, o nome da disciplina é Papo Ambiental. Olha aí, ó, Rádio Paulo Freire, Papo Ambiental, né? E o objetivo da disciplina é exatamente assim, o professor, ele estabelece junto com os alunos os temas que eles querem conversar sobre ambiente. E, a partir dali, eles definem a disciplina. Então, isso tem muito uma perspectiva freiriana, que é trabalhar com os estudantes aquilo que vem dos seus contextos, dos seus cenários de vida. Sim. Né? Então, poxa, então isso é uma forma, sabe? Então, existem vários caminhos, mas a gente ainda está aí nessa sempre buscando como colocar a educação ambiental dentro desse currículo.
1: E falando em currículo, como você acha que as licenciaturas preparam os jovens professores para a realidade da educação de pessoas jovens e adultas?
0: Então, a gente precisa... Eu gosto de pensar as licenciaturas, e eu sou professora de licenciatura, né? Uhum. E tenho a minha formação inicial, também em licenciatura. Eu penso que a licenciatura é o chão da formação das pessoas. Então, é aquele primeiro, aquele alicerce da formação. A gente não pode depositar em cima da formação inicial, dizer assim, tudo tem que ser trabalhado, tudo tem que ser dado dentro de uma formação inicial. Quando a gente pensa em uma licenciatura de 4 anos, 4 anos e meio, será que a gente consegue abordar todas as lacunas, todas as demandas, né, para que esse professor entre no efetivo exercício da docência? Nunca a gente vai dar conta disso. Nunca. Então, a licenciatura, como um chão, como um alicerce da formação do professor, é aquele local que não pode estar desatento à educação de jovens e adultos. Não pode. E não está. Né? Então, algumas licenciaturas, inclusive, têm disciplinas com esse nome. Educação de pessoas jovens e adultas. Outras licenciaturas não têm disciplinas com este nome. Mas isso é trabalhado em outros componentes curriculares, como, por exemplo, os estágios supervisionados obrigatórios. Quando esse aluno, né, tem que cumprir 400 horas de estágio supervisionado obrigatório, algumas horas dessas, com certeza, precisam passar pela educação de jovens e adultos, né? E uma coisa que as licenciaturas têm estado muito também atentas nesse universo atualmente é exatamente também esse estágio em espaços não formais de ensino-aprendizagem, porque antigamente esses estágios se davam assim, apenas em escola, agora não mais, né? As licenciaturas se abrem para colocar esse estudante em formação também em espaços não formais, e lá também estão jovens e adultos. Então é isso, sabe? Eu acho que a gente não pode depositar todas as fichas na formação inicial. Precisamos garantir, sim, a educação de jovens e adultos na formação inicial, mas a gente precisa ter sempre formação continuada. Sim. Não só o professor, mas todo profissional, ele vai exercer, né, aquela profissão e ele precisa estar em formação continuada sempre. O mundo está mudando sempre. E quando a gente, quando o professor, principalmente, ele vai, né, para o exercício da docência, ele pode assumir a educação de jovens e adultos. E aí, nesse processo, ele vai precisar de formação continuada para esse ambiente que ele está inserido.
1: É, Mônica, nessa mesma perspectiva, tem um outro capítulo que trata da experiência do Café com Paulo Freire, né, que é uma rede de formação continuada para os professores. Sim. Mônica, qual a importância desse tipo de espaço, né, que tem o potencial de congregar profissionais de toda a América Latina e, além disso, eles contribuem para a formação de professores com maior atenção para a educação de jovens e adultos? Como você vê isso?
0: Ai, foi ótimo você fazer essa pergunta, porque assim, né, de onde vem essa iniciativa, né, de se ter essa formação em rede, né, em termos de América Latina? Nós da Cátedra Paulo Freire fazemos parte de uma rede que se chama Rede Internacional Café com Paulo Freire. Sim. São 54 cafés na América Latina. 54, é muito. E aí você pode pensar, ah, esses cafés são cátedras? Não, não são cátedras. Esses cafés podem ser cátedras. Aliás, só tem a nossa cátedra, por enquanto, que é vinculada ao café. Mas nós temos, por exemplo, um grupo de professoras aposentadas lá no Rio Grande do Sul, que elas resolveram um dia da semana se reunir numa praça e convidar quem quer que passe para ouvir sobre Paulo Freire. E elas são um café dentro da rede internacional Café com Paulo Freire. Então, a gente reúne nessa rede diversas iniciativas, né, organizadas, né? Uhum. Iniciativas organizadas de grupos que dialogam com e sobre Paulo Freire. E aí, quando a Cátedra Latino-Americana e Caribenha de Pessoas Jovens e Adultos passou a fazer parceria conosco, automaticamente eles ingressaram nessa rede internacional Café com Paulo Freire. E através da UNAI, com a professora Ormar especificamente, que preside, né, que coordena essa rede de formação, todo ano, duas vezes por ano, eles fazem essas formações online, convidando toda a América Latina para conversar sobre um livro de Paulo Freire.
1: Que incrível!
0: É maravilhoso. É o que nós fazemos aqui, só que a gente chama de grupo de leitura. Uhum. Então, aqui na nossa cátedra, a gente chama de grupo de leitura. Por sinal, a gente está começando um agora, viu, em setembro, sobre o livro Educação e Mudança. A Cátedra Paulo Freire, aqui da UFPE, também faz grupo de leitura, né? Com a professora Eliette Santiago, eles também têm grupo de leitura. A diferença é que lá eles fazem esse grupo, né, para ler junto, para estudar junto a obra, só que em rede latino-americana. Eles convidam todo mundo e fazem... Tem dias que ficam aproximadamente 200 pessoas online. E a gente fica ali participando e conversando, né? Tem convidados que... já fui convidada várias vezes para estarem mediando, né? Porque tem sempre alguém que media essa conversa, senão vira uma bagunça, né? Mas é uma experiência fantástica de unir a América Latina em prol do patrono da educação brasileira, que é Paulo Freire.
1: É incrível. De fato, essa iniciativa é muito importante. Recebemos um comentário de Andressa Rodrigues no YouTube que diz: parabéns à Cátedra Paulo Freire da UFRPE por mais essa importante produção. Uma alegria ver o diálogo freiriano se fortalecendo entre Brasil e Equador com a UNAE. Fala potente e necessária da professora. Muito obrigada pela audiência, Andressa.
0: Beijo, Andressa. Andressa é parceira da Cátedra Paulo Freire, faz parte da Cátedra desde que ela foi criada.
1: Perfeito. Eu tenho certeza que as pessoas ficaram interessadas em ler o livro. Como a gente pode ter acesso ao livro?
0: Pronto. Esse livro, por enquanto, ele está disponível no site da Universidade Nacional de Educação do Equador, completamente gratuito, né? É só entrar lá e procurar o livro. Se jogar o nome do livro na internet, ele já abre. Mas, como eu falei, em outubro ele vai estar sendo lançado aqui no Brasil e no Equador também, assim, de forma impressa. Uhum. Assim que for, eu me comprometo a vir aqui trazer o impresso também. Perfeito. Mas já mandei para você em PDF, sim, também, sim. Né? É isso, está disponível aí nas redes sociais, podem ler, leiam, né, deem contribuições para a gente, vai ser uma honra.
1: É isso, estamos chegando ao fim da entrevista, eu gostaria de agradecer a presença de Mônica Folena, doutora em educação, professora da Universidade Federal Rural de Pernambuco, coordenadora da Cátedra Paulo Freire, na UFRPE, coordenadora e organizadora do livro O Pensamento de Paulo Freire na Educação de Pessoas Jovens e Adultas. Muito obrigada, Mônica, pela sua presença.
0: Eu que agradeço pelo convite, pela oportunidade de estar divulgando não apenas uma obra, mas o pensamento, né? Porque o nosso principal objetivo com a cátedra é exatamente nós darmos prosseguimento, nós socializarmos a vida e a obra de Paulo Freire. Então, obrigada por esse espaço para que a gente possa fazer isso um pouco mais.
1: Estamos chegando ao final desse primeiro bloco. Vamos para um rápido intervalo, mas voltamos já já com o segundo bloco do nosso programa.
2: Dez horas e 45 minutos. 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
4: Quem puxa a cadeira hoje no estúdio da Rádio Paulo Freire é Fabiana Coelho, mais conhecida como Fab Donas.
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1: Voltamos para o segundo bloco do Que Tem Para Hoje, pelas ondas da Rádio Universitária Paulo Freire. Eu sou Gabriela Paz, estudante do curso de jornalismo da Universidade Federal de Pernambuco. No primeiro bloco do programa, conversamos com Mônica Folena, doutora em educação, professora da Universidade Federal Rural de Pernambuco, coordenadora da Cátedra Paulo Freire na UFRPE e coordenadora e organizadora do livro O Pensamento de Paulo Freire na Educação de Pessoas Jovens e Adultas. Ela nos explicou os objetivos e a importância desse livro. Se você perdeu a entrevista, ela ficará gravada no YouTube da Rádio Paulo Freire e poderá ser acessada facilmente. De 16 a 19 de setembro de 2026, Recife vai sediar o 13º Colóquio Internacional Paulo Freire, promovido pelo Centro Paulo Freire no Centro de Educação da UFPE. Com o tema Dialogicidade e Conscientização, Criticidade, o Caminho se Faz Caminhando, o evento reunirá educadores, estudantes, pesquisadores, movimentos sociais do Brasil e de outros 6 países. A programação inclui rodas de conversa, minicursos, oficinas, lançamentos de livros e apresentações culturais. O colóquio reforça a importância do pensamento de Paulo Freire na construção de uma educação transformadora e democrática. Eu entrevistei a Erivalda Torres, coordenadora do evento e presidenta do Centro Paulo Freire. Ela nos explica a agenda do evento.
8: É um momento que ninguém deve perder. Nós estaremos desde o dia 16 até o dia 19. No dia 16, nós estaremos na Concha Acústica com uma programação linda, desde a sua abertura até a... Vamos abrir né, com os vídeos dos pré-colóquios dos territórios, com apresentações artísticas, vamos fechar com show de frevo, show de forró, para que as pessoas que vêm de fora conheçam nossa cultura, com dança, com crianças falando sobre Paulo Freire, e assim vai. Aí, no dia seguinte, pela manhã, no dia 17, nós teremos um espaço de partilhas em movimento, que assim nós chamamos, que, a cultu- é, que ele será lá na Concha Acústica, amanhã toda, e será da a dialogicidade, conscientização, criticidade, andarilhando nos territórios com Paulo Freire. Aí aqui nós teremos os países, todos os países, América Latina, Europa, África e Brasil, né, que é da América Latina, entre outros, que estaremos aqui com esse painel, que será belíssimo, que teremos com a minha mediação. À tarde, no dia 17, nas salas da universidade, do Centro de Educação, nós teremos os ciclos dialógicos em movimento, conscientização e olhar crítico em cena, que são as mesas propostas pelas pessoas que desejaram participar. E após essa proposta, nós teremos a praça, vamos para a Praça de Humanidade, porque queremos aproveitar esse espaço que a universidade fez agora, esse espaço novo. Aí no dia 18, pela manhã, nós vamos ter, além dos movimentos culturais, que nós estamos em cada sessão dessa, nós temos a cultura em movimento, que são memórias e resistências, que nós estamos trazendo, e teremos os mini cursos com a dialogicidade, conscientização e criticidade. E apenas uma oficina pela manhã, porque por uma questão de religião, ela não pode estar à noite na oficina e nós, há uma lei que garante, a gente teve que respeitar isso aí. Aí no dia 18 de setembro, à tarde, nós teremos as rodas de conversa, serão 5 rodas de conversas com temáticas bem diferentes, desde do cuidar da terra, cuidar da gente, educação socioambiental, relações étnico-raciais, direitos humanos na perspectiva freireana. Aí tem a roda 2, que ela está intitulada Raízes da Terra, Ecologia de Saberes Ancestrais Indígenas, Camponeses e Quilombolas. Aí teremos aqui nessa fala pessoas da África, pessoas indígenas, pessoas do quilombo, né? No terceiro, na terceira roda, nós temos formação e prática, educação básica e superior, em diálogo com a pedagogia de Paulo Freire. Inclusive, já faço um convite a participarem dessa mesa, que o nosso reitor Alfredo Marcena Gomes estará participando desta mesa, né? Aí a gente chega ao final do Colóquio Internacional, dia 19.
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1: Acabamos de ouvir um trecho da entrevista que fiz com Erivalda Torres, presidenta do Centro Paulo Freire Estudos e Pesquisas, pesquisadora da Universidade Federal de Pernambuco e mestre em Educação Contemporânea. Falamos sobre o 13º Colóquio Internacional Paulo Freire e sobre esse evento. As inscrições para o colóquio vão até o dia 14 de setembro de 2026 e estarão disponíveis apenas para ouvintes. As inscrições podem ser feitas pelo site do Centro Paulo Freire, centropaulofreire.com.br, repetindo, centropaulofreire.com.br. A entrevista completa sobre o 13º Colóquio Internacional Paulo Freire você encontrará no YouTube da Rádio Paulo Freire. E assim chegamos ao final de mais um programa. Esta edição do Que Tem Para Hoje foi produzida e apresentada por mim, Gabriela Paz, estudante de jornalismo na Universidade Federal de Pernambuco. Na operação de áudio, Aniele Caetano. No streaming do YouTube, Maria Clara Fernandes. Sob supervisão do técnico da rádio, Paulo Freire, Igor Cabral. Agradecemos a audiência e até o próximo programa.
9: Dez horas e 54 minutos.
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12: Você já ouviu falar das chamadas igrejas de paredes pretas? O que antes era visto como desrespeitoso ou até pecado, agora é a grande tendência. Camisetas com frases ousadas, danças, expressões e até as redes sociais se tornaram parte da experiência espiritual. As igrejas evangélicas, especialmente as de estética moderna, têm se tornado um verdadeiro fenômeno entre os jovens no ambiente religioso. A música, que antes era sinônimo de oração suave, agora vem remixada com batidas eletrônicas e ritmos que são marginalizados. As roupas, o uso da tecnologia nas transmissões ao vivo, influenciadores cristãos se tornando celebridades, tudo isso cria um cenário onde parece se moldar ao perfil de consumo jovem. Por um lado, o jovem encontra na igreja uma maneira de expressar sua identidade. Por outro, o mercado religioso usa essa vivência para criar novas formas de lucro e se adequar aos seus interesses. A indústria religiosa capitaliza as novas necessidades desse público. Afinal, quem está realmente ganhando com isso? Enquanto tudo isso acontece, a mesma juventude compartilha sua visão de fé ainda contra a resistência. Aqueles que insistem em adorar de maneira antiga, muitas vezes enxergam esse movimento como uma distorção da verdadeira essência religiosa. Enquanto as paredes de igreja mais tradicionais continuam a ser pintadas de branco, as paredes pretas das igrejas modernas refletem a cor da mudança em uma geração que busca se conectar com as culturas jovens, experimentar a igreja de uma forma única e pessoal. O que está em jogo aqui não é apenas o futuro da estética religiosa, mas da própria espiritualidade. A questão vai além da tensão entre tradição e inovação. Trata-se do movimento de renovação como estratégia para atrair o público jovem. A verdadeira pergunta é: como equilibrar tradição e inovação sem transformar a espiritualidade em consumo? O futuro da igreja parece depender dessa reinvenção, mas é preciso perguntar quem ela serve, se as necessidades espirituais da nova geração ou a manutenção de um sistema onde o lucro vem antes do cuidado. Alan José, para o Não Parece, Mas É Política.
13: Eugênio, o que é mangá?
14: Ah, mangá é caçoar, é rir. Não é que hoje, eu acho que se diz zoar, ainda se diz, é atual ainda, tirar onda, sim, não é? Trollar, né, tem um sentido mais recente. Você vê o Nordeste como é grande. No sertão, no Pajéu, pelo menos se dizia empinjar. Em Aracaju se diz enjoar.
13: E o que faz uma pessoa se tornar buliçosa ou buliçoso?
14: A buliçosa é aquele inquieto, né, que mexe em tudo, chega nesse birô, aperta aqui, mexe no computador, olha ali, tira o celular, liga. É uma pessoa de comportamento irrequieta.
13: O que é ou em que situação a gente pode utilizar a expressão botar para lascar?
14: Essa é científica, é fazer alguma coisa com muita intensidade, não é? Dedicar muita energia àquilo que você está fazendo, ou talvez numa gíria mais atual, botar no modo hardware.
13: É por isso que a gente aqui do Cuscuz bota pra lascar.
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15: Salve, salve! Tudo certo contigo? 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E a LDO é muito importante porque é uma lei que define como o governo federal vai usar o dinheiro que tem ao longo do ano. 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
18: Luneta, instrumento de observação que aumenta o campo de visão de quem olha. Permite uma visão mais precisa de objetos distantes. Na astronomia, é usada para ver objetos na superfície da Terra, como árvores, pessoas, animais ou os corpos celestes, como planetas, meteoros, satélites. Eu sou Ana Veloso, professora do Departamento de Comunicação da UFPE. No programa de hoje, a gente convida você a desenvolver uma reflexão sobre o papel das redes sociais nas eleições de 2026. O Luneta faz parte do projeto do monitoramento da mídia hegemônica prática da comunicação popular, uma experiência de complementaridade de saberes. O projeto foi aprovado pelo edital 18/2024 da FACEP e o programa vai ao ar na Rádio Paulo Freire nas quintas-feiras, com reprise na Universitária FM nas sextas-feiras. Ei, pegue sua luneta aí e venha com a gente. No estúdio da Rádio Paulo Freire, a gente recebe o pesquisador e professor do curso de comunicação no campus Agreste da UFPE, cofundador do Estopim, Laboratório de Tecnopolítica, Comunicação e Subjetividade, Paulo Faltai. Bem-vindo.
19: Dia, Ana. Obrigado pelo convite. Um prazer estar mais uma vez aqui no Luneta.
18: Boa! E o mestrando em comunicação, que vai defender amanhã, viu? Mestre já, praticamente... Andy Almeida. Ele possui graduação em comunicação social, publicidade e propaganda e também faz parte do Estopim. Bem-vindo, Andy.
20: Obrigado, Ana. Bom dia a todos e a todas.
18: Num momento importante, hein?
20: É isso mesmo.
18: Vai relaxar no Luneta, se preparar para a defesa. Puxa mais um pouquinho o microfone. Então, gente, as redes sociais elas vão ter um papel central nas eleições de 2026 no Brasil. Isso já é um fato. Instagram, TikTok, YouTube, Facebook, X e aplicativos de mensagens fazem parte da rotina de milhões de brasileiros e se transformaram já em espaços de busca por informação, debate político e campanha eleitoral. Uma eleição não acontece mais hoje apenas nos comícios, nos showmícios, no rádio e na televisão. Ela vai também em vídeo que aparece no celular, no meme que é compartilhado entre amigos, no comentário de um influenciador e no conteúdo que é recomendado pelos algoritmos. Mas como as redes sociais podem influenciar as eleições de 2026? Nossa repórter Lorena Roberta foi às ruas da UFPE para saber.
21: Olá, ouvinte, para você que está sintonizado na Rádio Paulo Freire. Eu sou Lorena Roberta e andei aqui no campus da UFPE. E hoje a gente girou a luneta para escutar quem realmente importa, o povo. No nosso quadro Fala Povo, fomos conversar com membros

0: seguir em frente com a gente.
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4: 12:25.
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12: Programa TI na Onda do Cotidiano, um programa que tenta desmistificar o uso da tecnologia da informação em seus diversos meandros de uso pela sociedade. Sempre recebe pessoas que têm muito a contribuir com o tema e desta feita estamos recebendo o professor Fábio Mascarenhas, que é do DCI da Federal de Pernambuco e tem um trabalho largo e reconhecido na área de biblioteconomia, ciência da informação, enfim, e afins que ele tem aí. Fábio, muito obrigado pela sua participação e pela gentileza. E lembrando lá que o nosso papo tem um script, né? O papo inicial, eu faço uma pergunta e peço que você se apresente e depois a gente responda a minha pergunta aqui. É sobre a ciência da informação, com a ideia de ela ser, ao mesmo tempo, regulada e ser regulador da TI. A TI é usada para regular e é regulada, né? E se essa realidade está prevista ou não, no seu projeto, na sua ideia, no seu projeto de pesquisa de humanidades. Por obséquio.
13: Olá, Jairo. Tudo bem? Prazer estar aqui, trazendo para vocês um pouco dos meus trabalhos, né? das minhas experiências. Então, respondendo a tua pergunta, sim, de alguma forma sim. Eu acho que a relação ela acontece nos dois sentidos, né? Essa questão da regular, se é regulada, e também ser regulado. Né? Humanidades é um projeto que nós criamos em parceria com a Universidade Federal do ABC e a Universidade Federal do Rio Grande do Sul, que é uma plataforma orientada a gerar dados, né, científicos, dados bibliométricos, com a preocupação de olhar o grupo que é geralmente excluído desse processo da geração de indicadores, né, que é o pessoal de humanidades, sobretudo a parte técnica ligada o grupo de artes, por exemplo, né? Então, assim, considerando a ciência da informação nesse processo todo e diante da experiência que nós tivemos no projeto, eu posso dizer que a ciência da informação ela ajuda a dizer como a tecnologia, né, como ela vai organizar os dados, como é que eles serão descritos, recuperados, apresentados, porque é uma plataforma, né? E nenhuma plataforma ela é neutra, né? Vai ter sempre alguém, né? No caso, nós concebemos essa plataforma, que decide, né, o que vai entrar, sim, o que fica de fora, o que vai ser destacado. Né? Por outro lado, também, a gente tem que reconhecer que a gente é regulado, porque existe essa coisa contrária. Né? A tecnologia acaba nos levando, nos conduzindo, né, a ver aquilo como vai ser feito. Né? Quando a gente trabalha com a base de dados, por exemplo, ela já tem uma estrutura, né? Ela já tem umas categorias e tem suas limitações também. Então, assim, muitas das vezes, a gente consegue enxergar aquilo que o sistema permite enxergar ou o limite do sistema, ao menos o sistema que nós temos. Né? Uhum. Todos os sistemas, mas daquele que nós temos, sim.
12: E esses padrões que a tecnologia nos traz e nos obriga, inclusive, a fazer alguma coisa dentro daquele script, isso, de alguma forma, atenta contra a criatividade nossa como pesquisador?
13: De alguma forma, sim, porque a gente... E aí eu posso dizer assim, né, que a gente vai sempre diante da limitação dos nossos recursos. Né? A gente, às vezes, tem... Vou dar um exemplo dessa plataforma, tá? Porque já está falando dela. Nós tínhamos algumas expectativas com relação à operacionalização. É um projeto que tem recursos, né? Então a gente esperava, tinha uma expectativa de um recurso X, e nesses pedidos de recursos junto ao CNPq, que é um projeto financiado pelo CNPq, a gente teve menos que isso. Então, nessa redução, a gente teve uma estrutura de plataforma que tinha limitações. Então, a gente, claro, nossa criatividade inicial, nosso projeto inicial, ele alcançava uma dimensão muito maior daquilo que foi possível executar por conta da limitação técnica. Então, respondendo à questão da criatividade, nesse aspecto, sim. O que não queria dizer que, naquele momento, a gente não pudesse ter opções tecnológicas que nos dessem possibilidade de fazer aquilo. Mas, dentro do recurso que a gente tinha, a nossa criatividade ela foi podada, certamente. Inclusive, nós tivemos que reformular a plataforma, reduzir o nosso escopo, por conta daquilo que a tecnologia que nós tínhamos acessível nos permitia. Então, nesse ponto...
12: Deixa eu insistir assim, um pouquinho, né?
13: Oi?
12: Perdão. Conclua.
13: Não, mas é isso mesmo. Então, é só que eu não entendi o que você tem comentado. Perdão.
12: Deixa eu insistir um pouquinho nisso. Além da limitação de recursos e tudo mais, existe uma coisa que é formatação, um padrão que a gente tem que seguir. E esse padrão, por exemplo, eu, na área de administração, tenho certos problemas com o meu tipo de escrita, com o meu estilo de escrita, porque ele foge um pouco ao padrão do que a área de administração requer, tal e tal. Né? E nesses tempos em que as formatações de texto estão muito, diria eu, pasteurizadas, elas têm um padrãozinho a seguir, tal e tal, esse ponto, deixa eu insistir nesse ponto, isso não força um pouco a que a informação que a gente produz seja uma informação muito colocada na linha da engenharia, na linha daquele padrãozinho, não? Principalmente você que é de artes.
13: Eu diria que eu tenho umas ligações com a artes. Né? Não sou exatamente das artes, mas estou no Centro de Artes e Comunicação, então temos contato direto com as pessoas. E isso foi que me deixou assim, mais sensibilizado para gerar uma plataforma nessa linha. A ciência, de fato, Jair, ela tem essa... Aliás, a gente vem caminhando, né? E aí vou usar... como imagem, como metáfora, o filme lá de Charles Chaplin, de Tempos Modernos, né? Daquela coisa das engrenagens. Então, a ciência ela vem se tornando um processo meio que quase industrial de fazer conhecimento. Né? A gente precisa se moldar, a gente é obrigado a se moldar, um jeito de fazer. Isso certamente nos faz pensar e repensar a maneira como nós fazemos as coisas para nos permitir entrar, digamos assim, nesse espaço que hoje é bastante formatado. É o caso da sua escrita. Você tem a opção. Ou você se mantém originalmente naquilo que você se vale da sua representação do saber por uma maneira de escrever, no seu estilo, que é próprio, é o Jairo se escrevendo. Mas isso é muito claro que você fica lá usando aquilo e aquilo é você. Mas, por outro lado, você não consegue entrar nesse mainstream que cria e ditam as regras, que se você não entra nessas regras, você fica de fora. Então, é uma escolha muito dura, porque você abre mão do que é você, enquanto cientista, do seu lado criativo, para se enquadrar ao modelo de fazer, que é o modelo que é estabelecido agora assim. Quem estabelece esse modelo, né? Aí sim, essa é a grande questão. Aí, quem estabelece esse modelo? Aí são várias discussões que nós podemos ter aqui que duraria... Eu acho que o programa inteiro somente sobre isso. Porque, de fato, é uma questão muito séria. Isso aí envolve uma questão muito complexa e muito séria, que tem a ver com várias outras questões do não fazer ciência atualmente.
12: Uhum. Estamos conversando com o professor Fábio Mascarenhas, e ele é professor, como mencionou há pouco, do Centro de Artes, embora seja do Centro de Ciência da Informação, que tem um trabalho muito forte com processos, com memória organizacional, que a gente vai explorar daqui a pouco, né? E também tem uma coisa bastante interessante que nós olhamos o currículo dele e vimos, que é a história dos quadrinhos, não é? A gente tem um professor aqui no MGP, onde eu atuo também, a professora Nádia também atua no MGP, e é um professor que faz ciência com quadrinhos, não é? Usa um pouco de storytelling e tudo mais. Você vê, você põe fé nessa ciência com quadrinhos, Fábio?
13: Vamos lá. Eu tenho direcionado assim, alguns estudos a quadrinhos, mas muito mais acompanhando orientações de alunos, né? De mestrado, doutorado. Então, eu me aproximei dessa temática por conta disso. Né? O storytelling que você falou é uma possibilidade. Mas os quadrinhos, assim, eles são mais amplos que isso. Né? Não é apenas uma história ilustrada, é uma combinação de texto, imagem, sequência, com aquilo que a gente já conhece de quadrinhos, ou como alguns chamam de gibi. Né? Então, a ideia do quadrinhos é construir o sentido. Então, assim, nesse ponto do que eu venho trabalhando, porque tem vários olhares diferentes. A ideia era muito mais dentro da perspectiva desses estudos que eu vinha fazendo junto com o pessoal da pós-graduação, era entender, né, como um conhecimento científico, e essa é a grande questão, que geralmente é representado numa linguagem mais especializada, ou como você falou agora há pouco, né, dentro de uma formatação muito rígida, que aí torna difícil, cada vez mais difícil, de um público, não diria necessariamente leigo, mas até do próprio público científico, né, que está entrando ainda na academia, de entender como a gente poder transformar aquilo em uma maneira mais palpável, né, de leitura, para que pudesse chegar a outros públicos. Né? Não falo nem somente outros públicos leigos, não sei por leigo, não. É no sentido de como é que eu posso explicar a ciência da informação, coisas da ciência da informação, através dos quadrinhos, para o pessoal da administração, por exemplo. Não, a administração não é leigo. Eles são leigos no assunto que talvez eu esteja falando, na área de biblioteconomia. Então, o quadrinho, ele ajuda nesse sentido, né? Porque ele consegue, do ponto de vista semântico, através das imagens, fazer uma representação que aproxima. Então, é uma forma mesmo de mediação, né?
12: Você acredita que isso traria um pouco mais de dinamicidade à ciência da informação?
13: Sim, eu acredito que sim. Não só a ciência da informação, mas a própria ciência como um todo, né? É a maneira da gente tentar, de alguma forma, representar dentro de uma expectativa daquele público que precisa ou gostaria de entender sobre aquele assunto, mas que a pessoa não está interessada, por exemplo, em um artigo científico inteiro, né? Até porque pouco do que está escrito, naquela linguagem que está escrita, é acessível. Então, a ideia do quadrinho é fazer essa mediação transformando, né, aquilo que é dito de uma maneira, de uma forma mais próxima daquilo que, do receptor. Agora, evidentemente, que há todo um cuidado, porque nesse processo de ressignificação você pode ter perdas, você pode ter erros. Tem uma questão ética também, né, que você precisa se preservar a questão da própria mensagem que está sendo dita. Né? Então, você não pode incorrer no erro de transformar aquela mensagem de maneira tal que você apresente através dos quadrinhos uma maneira diferente daquela que foi dita pelo próprio autor. Né?
12: Então, isso é verdade.
13: Há várias questões interessantes que são colocadas. Então, quadrinhos, ele surge assim como uma alternativa. Eu vejo como uma alternativa muito interessante. Além do que, na ciência da informação, a gente entende o quadrinho também como um documento. Né? Aí,
12: é sim, a questão, claro.
13: Preservação, classificação, organização, bibliotecas.
12: Certo. O veio que eu ia puxar era exatamente este que você antecipou. A ciência da informação, além, para nós que temos um certo elemento laico de desconhecer um pouco, né? Para nós é muito representação informacional, né? Representação de dados, representação de documentos e tudo mais. E parece que a tirinha, o quadrinho, o gibi, ele tem essa perspectiva, mas isso ilustrativo no sentido que você estava falando, né, de ressignificar a situação. Isso tem trazido algum tipo de contribuição para a expansão da visão do lado de cá da ciência da informação?
13: Eu diria que é ainda muito, estou falando dos quadrinhos especificamente, é muito, muito incipiente. Os estudos, né? Nós temos poucas pessoas estudando aqui no Brasil. Temos uma pessoa que é o professor Valdomiro Vergueiro da USP, que é uma referência nessa área. Então, o que nós temos são experimentos, já. Assim, não diria que tem um impacto ainda, né? Nós temos poucas pessoas que estejam fazendo, e mesmo no mundo, tem um estudo recente publicado na Itália que mostra justamente esse viés ainda muito empírico, experimental, né, nos estudos em quadrinhos. Há resultados que são resultados positivos, mas ainda não representativos. Então, acho que do ponto de vista de impacto, eu diria que não existe ainda, mas existem muitos resultados positivos a respeito dos experimentos que vêm sendo feitos.
12: Você conhece o trabalho do professor Tiago Modenese?
13: Eu não conheço. Você me falou, mas eu não conheço. Confesso que não conheci.
12: Ele trabalha na área de políticas públicas.
13: Sim.
12: Então, os quadrinhos dele representam bem as situações sociais, as situações de lutas, de classes, de busca de literacia e tudo mais. Então, é uma coisa interessante, tá? Eu sou meio político, né? Mas, de alguma forma, é bem interessante, porque traz, como você disse, uma ressignificação do conhecimento. E a ressignificação do conhecimento me leva para a pergunta seguinte do script que eu enviei para ti, tá? Esse ti é o professor Fábio Mascarenhas, ele é professor titular lá da Ciência da Informação e certamente é uma das pessoas mais representativas no Brasil em termos de estudos de representação de informações e eu descobri, uma pessoa que trabalha com memória, né? E memória, ele tá, inclusive tem um convite para participar de uma tese nossa aqui, uma tese que a gente está orientando aqui sobre memória organizacional. Mas, Fábio, fala um pouquinho aí sobre a memória. O que é que ainda se pode estudar? Eu submeti um projeto ao CNPq sobre memória organizacional e o avaliador lá foi bem clássico. Memória é um estudo que não tem mais interesse nenhum de ser estudado. Ponto. Certo? Aí eu respondi na minha réplica, o recurso que foi indeferido naturalmente, eu respondi dizendo o seguinte, olha, a memória vai dizer no futuro que você recusou o meu trabalho.
13: Claro.
12: Mas fala um pouquinho aí. Fala um pouquinho sobre memória de uma forma, por favor.
13: Olha, eu acho muito estranho, né, essa coisa do cara considerar que o estudo está ultrapassado, que está o termo demandé, né, que é um termo meio desuso, mas a ideia é essa, né? Puxa vida. Um tema não fica ultrapassado. Eu acho que na cabeça dessa pessoa é imaginar que o tema está ultrapassado porque já foi muito estudado, ou já é estudado há muito tempo. Né? E não é o caso. O que pode ficar ultrapassado é uma abordagem, né, uma teoria, talvez uma maneira de fazer pesquisa, que só repete aquilo que já sabemos, que aí também é outra questão que diz respeito à ciência, produtividade, produtivismo, mas não é o caso que a gente está discutindo aqui. Mas a memória, eu acho que continua ainda sendo uma questão muito atual e não consigo imaginar que ela vai deixar de ser. Né? Então, para a ciência da informação, a gente tem, dentro do nosso departamento, nosso programa de pós-graduação também, estudos sobre memória, e cada um dentro de uma perspectiva diferente. Quando eu crio uma plataforma, que é a Humanidades, eu me pauto na memória, os currículos, que nós extraímos dados do Lattes, nós extraímos dados da memória das pessoas, representadas, obviamente, né? A memória, né, no sentido da pessoa fisicamente, mas é o que elas representam enquanto passado delas. Então, eu não consigo gerar indicadores sem ter memória. A inteligência artificial, a maneira como ela aprende, aí uso aspas, né, ela aprende as coisas, né, a generativa, é a partir de memória. Não tem como criar alguma coisa se não tiver relação com aquilo que já foi. Né? Ou você tem um presente que está acontecendo nesse momento, não há registro, ou tem um futuro que vai acontecer daí, que é incerto. Sim. Então, né, assim, voltando à questão da ciência da informação, a gente estudar, né, como a memória, como a sociedade decide registrar, preservar, transmitir, mas principalmente assim, discutir aquilo que é esquecido, que é apagado, silenciado, né? Então, assim, uma biblioteca, um arquivo, uma base de dados, como a da plataforma Humanidades, ele nunca guarda tudo, não consegue armazenar tudo. Então, sempre que tem uma seleção, né, você está construindo uma visão do passado. Né? Nas organizações, sim, como você falou, é muito importante. A memória não está apenas nos documentos, nos computadores, está nas pessoas, principalmente nas pessoas, experiências, nas rotinas, nos saberes e conhecimentos que eles foram acumulando ao longo do tempo. Né? Uma pessoa trabalha, às vezes, anos na instituição e conhece profundamente o funcionamento. Aí é a história. Quando se aposenta, vai conhecimento embora. Então, isso mostra que armazenar em documentos não é a mesma coisa que preservar a memória. Então, preservar a memória, nesse sentido, é algo que vai além.
12: Pois é, isso puxaria então a pergunta. A ciência da informação como um todo, olhando a memória, ela está mais preocupada com a representação, com a transmissão, com a reinterpretação? Qual é o fio condutor que tem a memória organizacional, a memória como um todo? A memória organizacional eu sei, mas estou desconfiado. Mas qual seria o fio condutor do estudo de memória dentro da ciência da informação? É amplo, geral e restrito ou tem algum foco?
13: Não, é amplo, geral e restrito. Quando você começou a perguntar, a primeira coisa que eu pensei, eu fiz, oh, Jairo, não vai ter nenhum desses aspectos que você mencionou. Não é que não vai ter, não vou deselecionar nenhum deles, aí é tua seleção, né? Porque a ciência da informação, ela trata a memória sobre vários aspectos. Eu tenho uma relação mais forte da ciência da informação com a memória relacionada, né, a, digamos, o ambiente acadêmico científico, principalmente ligado à questão dos indicadores científicos, né? Porque a área de bibliometria, estudos métricos da informação. Mas nós temos, colega, nós temos duas linhas lá dentro do programa. Então, uma linha 1, ela trata a memória no sentido de preservação da cultura, né, do patrimônio cultural, e relacionada a questões sociais, políticas. Então, fala muito daquilo que foi o passado político, cultural de um povo, do aspecto cultural das pessoas, de uma sociedade, de uma religião, de um grupo, quilombola, por exemplo. Então, ali é um grupo forte que está consolidado dentro do nosso programa, e, por outro lado, tem outro grupo que trabalha com a memória dentro de outro aspecto, às vezes no aspecto mais de gestão pública, de fomento a ciência, a tecnologia. Então, dentro da ciência da informação, a memória realmente ela tem um espaço assim, muito amplo ainda. Um parecer desse que você recebeu jamais teria sido dado por alguém da ciência da informação.
12: Olha, eu vou mudar a área sobre ciência da informação.
13: Eu acho que você, pelo jeito, pelo que eu estou entendendo, você está cada vez mais próximo da ciência da informação, Jairo.
12: Uhum. Meu querido, o programa está chegando ao fim, mas ainda tem aquela pergunta aqui que fala sobre tecnologia, que é a área que mais atua, né? E é uma tecnologia que também dá suporte ao que você estava falando de representação de memória, principalmente, embora tenha também recuperação e até indução. Né? Mas tem-se no momento, Fábio, e Fábio Mascarenhas é professor do DCI, né? Orienta e trabalha muito na todas as perspectivas da ciência da informação, é um grande trunfo para a nossa universidade. Mas tem aqui uma coisa que me preocupa, que é a coisa da deificação, né? A divinização da tecnologia. A tecnologia hoje é divina, maravilhosa, até Mato que Caetano pensou. Né? Essa deusa mesmo, a TI é essa deusa mesmo que vai acabar com a nossa situação? Vai sobrar nada para a gente?
13: Ó, Jairo, eu vejo assim, eu não gosto muito de fazer esses pensamentos, enfim, de futurologia, desse futurologia, né? Porque a gente nunca tem certeza o que vai acontecer, mas o que eu vejo, e aí vou voltar lá na pergunta, lá no comecinho, quando a gente começou a falar de ciência, né? Eu penso assim, tem questões que já estão no dia a dia, né? A IA está aí, a gente está falando muito mais de IA generativa, por exemplo, né? Mas a inteligência artificial está presente nos equipamentos que nós usamos, em nosso dia a dia, enfim, no banco, está em todos os lugares, né? Isso é fato. E a tecnologia, assim, não é de hoje que a tecnologia ela foi chegando e foi deixando para trás algumas coisas que nós tínhamos. Eu estava um dia desse no cinema, no shopping ETC, e daí quando eu estava olhando aquela pessoa que a gente paga o estacionamento. E lembrei que antigamente no shopping aqui do Recife e tal, era um monte de pessoas lá de fora do shopping, onde a gente passava com o carro e pagava aquelas pessoas, né? Então são cargos que deixaram de existir, porque aquela pessoa ali foi substituída por uma máquina. Então, há vários cargos que vão deixar de existir. Mas tem questões que a gente está... Aí eu acho que não é uma questão da máquina, tá? Não é da IA que vai nos substituir. A IA é capaz de substituir ou realizar tarefas que são, hoje, muito mais operacionais. E eu vou dar um exemplo com relação à ciência. Veja, a maneira de fazer ciência hoje em dia, como é que é? Né? A gente tem... que dá conta de um produtivismo enorme. Então, antigamente, a gente não tinha essa preocupação. Bom, eu estou na academia, considerando a época de mestrado, doutorado e tal, há quase 30 anos. Você tem um pouquinho mais de tempo que eu e conhece muito mais essa realidade que eu. Você não tinha uma preocupação em dar conta de um produtivismo que é exagerado. Então, você precisa produzir, não precisa... Hoje, né? A lógica é essa. Você precisa produzir e não construir conhecimento. Academia para construir conhecimento. Para produzir, você precisa fazer o que já foi tratado em um artigo, uma ciência salame, que é você repartir um conjunto de conhecimentos que você publicava antes em um artigo, porque a ideia é que aquele todo fazia sentido, você reparte aquilo, cria um salaminho, e fica publicando em partes o que você fazia. Para fazer isso, dá um trabalho operacional grande, mas em termos de resultado e conhecimento, é mínimo. Aí, esse trabalho operacional grande, ele é substituído pela IA. Porque você não está trazendo nada de novo, não tem nada criativo. Aí, essa parte aí é que hoje, muitos pesquisadores estão se valendo da IA. Então, aí o problema não é da IA. Aí o problema é das pessoas, ou a maneira como a gente fala das pessoas. Eu também estou dentro desse métier, porque é chamado ciência, né? Então, é como a ciência está fazendo ciência. Então, nesse aspecto, a IA vem substituindo, porque ela está ajudando os pesquisadores a construir artigos. E aí, dessa maneira produtivista, ela vai funcionar bem, porque ela não precisa criar nada novo, porque ela tem um banco criado a partir de conhecimentos que ela tem lá atrás, justamente representado em artigos que foram produzidos, e ela fica só reproduzindo. Aí o pesquisador se vale daquilo, que já tem vários estudos mostrando justamente esse mau uso da IA, por isso que já estão se preocupando e já estão implementando agora códigos de ética relacionados a isso. Então, esse mesmo pesquisador que não tem tempo para produzir direito, ele recebe uma notificação, um pedido para avaliar um texto. Aí, o que é que ele faz? Ele usa a IA para corrigir aquilo que a própria ajudou a construir, né, de maneira desenfreada. Então, aí, se você olhar sobre esse aspecto, Jairo, estou falando da ciência, porque quando a gente fala a IA e o mundo, é muita coisa, né? Então, sim, tem tantas áreas aí que podem se falar de IA e de tecnologia, mas eu estou falando daquilo que eu conheço mais. Então, hoje, na ciência, pelo menos, o que eu vejo é que esses processos que são operacionalizáveis, né, que eles são mais pragmáticos, né, que você precisa pouco da criatividade, do conhecimento humano, que ele é um processual, ele não é imediatista, então ele precisa de um amadurecimento para trazer algo novo. Então, aquilo que nós fazemos hoje como subterfúgio para produzir saberes, de fato, isso aí vai ser, e já tá sendo suprimido pela IA, porque, honestamente, não é fazer ciência, é produzir. E aí, nesse aspecto, produzir e fazer ciência, para mim, são duas coisas diferentes. Produzir no sentido produtivista, entende? Aí, você pode colocar IA, porque ela vai fazer aquela operacionalização de um processo que você levava muito tempo para fazer.
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15: 12 horas e 57 minutos.
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9: Fala, meu povo! Hoje estou aqui novamente para a gente continuar conversando sobre os poderes do Estado. E dessa vez, vou explicar para vocês o poder legislativo. Galera, então, o poder legislativo possui várias responsabilidades, porém, iremos elencar duas como sendo as principais. 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E olha, a fiscalização que o Poder Legislativo faz sobre determinados atos do Poder Executivo é prevista na Constituição e não representa interferência de um poder sobre o outro. 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Na esfera federal, é exercido pelos deputados e deputadas federais, senadores e senadoras, que compõem o conhecido Congresso Nacional. 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E na esfera municipal, é exercido pelos vereadores e pelas vereadoras, que compõem a Câmara Municipal. 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
18: Fala, minhas amigas, fala, meus amigos, tudo jóia? Eu sou Saulo Novaes e você está no Papo no Auge, um programa voltado à troca de ideias, gerando conteúdo muito inteligente por essas ondas sonoras. Sempre um especialista por episódio, muito conhecimento sendo gerado de modo a amplificar a voz da ciência, a voz docente, a voz da educação. Esse é o nosso propósito. Vamos pro auge em 2026.

0: Terras raras não são apenas minerais escondidos no subsolo. São engrenagens silenciosas da geopolítica, da tecnologia e da disputa por poder no século XXI. Em um mundo que corre para a transição energética e digital, o Brasil ocupa uma posição estratégica que ainda não decidiu se vai exercer. E neste episódio aqui do Papo no Auge, a gente tenta iluminar o que está realmente em jogo. E com a gente na empreitada, o professor doutor Vitor Di Pieri, docente do Departamento de Geografia Humana da Universidade do Estado do Rio de Janeiro, a UERJ. Ele também é vice-diretor do Instituto de Geografia da UERJ e docente permanente do Programa de Pós-Graduação em Geografia e do Programa de Mestrado Profissional em Ensino de Geografia, também da UERJ. É líder do grupo de pesquisa Mundos, Geopolítica, Direito e Relações Internacionais, na UERJ também, dedicado à análise crítica das relações entre espaço, poder e normatividade, com ênfase na América Latina e no Sul Global. Nas horas vagas, é também estudante de Direito. Professor Vitor, que prazer tê-lo aqui, diretamente de Buenos Aires, diretamente da Argentina, né? Falando aqui pro Papo no Auge. Obrigado, cidade belíssima, reitero. Veja, para início de conversa, professor, onde e por que entram a docência, a geografia, o direito e a pesquisa na sua vida? Seja bem-vindo.
1: Gonçalo, o prazer é meu. Parabéns aí pelo projeto, né? Enfim, a gente precisa de empreendedores como você, né, que acreditam e têm espaço para a universidade, né, para os professores exporem as questões em voga, né, no debate. Então, parabéns aí. Bom, eu sou geógrafo, né, e fiz turismo também na USP, mas acabei fazendo geografia porque na minha época, no final da década de 90, gostava de temas internacionais. E os cursos de relações internacionais, acredito que só tinha um ou dois, na UNB, e não sei se tinha na EMB Morumbi, não sei, uma universidade privada. E então eu acreditava que na geografia eu ia encontrar, ia debater muito essa temática, né? Desde pequeno eu gosto de temas internacionais, eu adorava Atlas, adorava Globo, enfim, eu adorava jogar War, então era um... questões que sempre me chamaram a atenção. Daí eu acabei fazendo geografia, né? Na época era vestibular por universidade, eu fiz vários, escolhi a UFRJ, e lá não tinha muito contato com geopolítica, tive contato com geografia urbana, com geomorfologia, conheci outros ramos da geografia, que também me interessaram muito, só que depois de formado, eu fiz um mestrado, né? E no IBGE, e queria, mas não consegui ainda incorporar esse tema de geopolítica na minha carreira. Então, eu acabei fazendo outro mestrado, dessa vez na Universidade de Bolonha, na Itália, já com uma bolsa que eu consegui. E aí eu comecei a me inserir mais, fazer um diálogo entre geografia e relações internacionais, trazer o tema da geopolítica. E, enfim, fui me inserindo em uma rede de pesquisadores que hoje estão bem bastante consolidadas, né? Depois eu ingressei no doutorado já numa área que estava surgindo com a professora Claudete Witt na Unicamp, que era a Geografia das Relações Internacionais. Fiz contato com o professor André Martin, que é o grande ícone da geopolítica brasileira, lá da USP. Então a gente isso daí mais ou menos em 2010, e fui, enfim, me inserindo na área que eu realmente gostaria de, desde a minha origem da Unicamp,

0: movimento todo frenético de 2026 estão as terras raras. Para a gente ser didático, professor, que danado são terras raras e para que elas servem?
1: Então, Saulo, essas terras raras, elas entraram em voga no debate nacional já no ano passado, né, com o tema da Ucrânia, quando o Trump ofereceu ajuda militar em troca das terras raras, né, ela começou a ganhar mais, entrar no debate público, né, com mais força. Agora, para tentar ser mais didático, né, terras raras são exatamente, elas não são exatamente terras, né, e tampouco são raras, como se disse, né? Elas são, é um nome que se refere a um conjunto de 17 elementos químicos, da tabela periódica, né? Que eles são chamados de raros porque eles não costumam aparecer concentrados na natureza. Então, a extração, né? O processamento, eles, e o tratamento ambiental, eles são bem sensíveis a esses minerais. Mas por que que eles são importantes? Essa que é a questão, né? Porque as terras raras, elas acabam sendo, hoje em dia, fundamentais, são insumos, né, estratégicos, fundamentais para economia contemporânea. Elas estão presentes em praticamente tudo que define o mundo tecnológico hoje, né? Celulares, né, computadores, TV de LED, né, baterias de carros elétricos, híbridos, que é cada vez maior o número deles, né, e a tendência é aumentar ainda mais, né, ímã de alta potência, né, que são usados em turbinas eólicas, em motores elétricos, né, em equipamentos médicos de ressonância magnética e, acima de tudo, né, o que tem de mais interesse nessas potências hegemônicas como os Estados Unidos, é na utilização da indústria da defesa, né? Em radares, em mísseis, em satélites, né? Sistemas de comunicação, né? Ou seja, sem terras raras, né? Não há economia verde, não há indústria de ponta. Por isso elas se tornaram um ativo geopolítico central. Hoje a China domina a maior parte da produção e do refino mundial, o que dá ao país uma enorme vantagem estratégica, né, sobre as cadeias globais de valor. Os Estados Unidos, a União Europeia e outros países, eles veem as terras raras como questão de segurança nacional. E quem tem um domínio absoluto dela, hoje em dia, tanto de todas as etapas, né, desde da exploração até a indústria de ponta, é a China, né? Então, o Brasil, ele ainda falta muito, a gente vai debater mais à frente, mas falta muito para a gente conseguir avançar nisso.
0: Show, professor. Veja, o senhor tocou no Brasil e é a próxima pergunta, né? Porque a gente está num momento crucial brasileiro, tá? E quando a gente fala, obviamente, do Brasil, que o Brasil é rico em terras raras, a gente está falando de uma riqueza real ou de um potencial ainda capturado por interesses externos e limitações internas? Onde exatamente está o gargalo entre o subsolo e o poder geopolítico, né? Que papel o Brasil, para fechar, ocupa nesse novo tipo de colonialismo tecnológico, professor Vitor?
1: Excelente pergunta. Quando dizemos que o Brasil é rico em terras raras, a gente não está falando de uma riqueza plenamente realizada. A gente está falando, sobretudo, de um potencial estratégico enorme, né? Que, de certa forma, é subaproveitado, em muitos casos, capturados por interesses externos, digamos, né? O Brasil, ele possui uma das maiores reservas conhecidas no mundo de terras raras, né? Distribuída aí em Minas Gerais, Goiás, Bahia, Amazonas, enfim. E sobretudo ali no Planalto Central. Mas o problema não está aí no subsolo, né? O gargalo que o Brasil possui, né, começa quando sai da geologia, que é a reserva geológica, né, e a gente entra na política, na tecnologia e na economia. Então, indo ao ponto central, o verdadeiro valor das terras raras não está na extração dela, mas no refino, né, na separação química e, sobretudo, na transformação industrial dessas terras raras. Então, é aí que exatamente que o Brasil perde poder,

0: Hoje o Brasil exporta minério bruto, pouco beneficiado, não domina a escala industrial, as etapas que a gente chama de etapas críticas da cadeia produtiva de terras raras, né? Ele depende de tecnologia estrangeira para refino e aplicação avançada, né? Enfrenta principalmente entraves regulatórios, né? Ambientais e de financiamento, sem uma estratégia nacional clara de longo prazo, né? Enquanto, por outro lado, países centrais, principalmente a China, né? Eles internalizam toda a cadeia, né, de subsolo ao produto final. Então, eles dominam toda a etapa de produção, de exploração até a produção industrial dessas terras raras, né, utilização na indústria de ponta. Então, é isso que transforma recurso natural em poder geopolítico dela. É nesse ponto que entra a ideia de uma espécie de colonialismo tecnológico. O Brasil ocupa majoritariamente o papel de fornecedor periférico desses insumos estratégicos, enquanto o valor, a inovação e o controle, eles permanecem de fora, né? Não se trata, então, mais do colonialismo clássico da cana-de-açúcar, do ouro, mas de uma lógica mais sofisticada, né? Em que países como o Brasil, né, principalmente o Brasil, ele fornece a matéria-prima, e outros países mais industrializados, especialmente a China, elas se utilizam dessa matéria-prima e se aproveitam para cada vez mais se industrializar, né? Os Estados Unidos, ele se perdendo tempo, ele não conseguiu dominar todas essas etapas de produção das terras raras, desde a exploração até. Ele se desindustrializou. Uma das grandes questões dos Estados Unidos hoje é a desindustrialização do país, que é para você ser potência hoje, para você ter o controle sobre os empregos produtivos, você tem que ser um país com indústrias, né? Então, em outras palavras, nós temos o recurso, mas não controlamos o destino dele. O desafio do Brasil, então, acaba não é descobrir novas jazidas, mas construir soberania tecnológica e industrial a partir desses recursos que ele possui, né? Então, isso passa por política industrial ativa, por investimento pesado em ciência, tecnologia e inovação, por uma articulação entre Estado, universidades, empresas, né? Por uma inserção estratégica do Brasil nas cadeias globais, não como exportador primário, mas como produtor de valor, né? Produtos com alto valor agregado. E sem isso, né, o Brasil vai continuar sendo rico apenas no discurso geológico e pobre em poder geopolítico. E hoje em dia a gente tem visto os efeitos e os riscos que isso gera. Acho que a grande defesa da gente. O Brasil é a maior estratégia para ele defender essas reservas de recursos é através do domínio da produção dessas áreas, até o favorecimento de uma indústria de ponta.
1: Ô professor, veja, o senhor é cientista, está dentro do seio da universidade. O senhor fez uma provocação agora super interessante, super pertinente, e a minha próxima pergunta é justamente sobre essa sua última fala. Dado esse contexto, tá? O senhor vê um caminho salutar para o Brasil? Dá para a gente mudar essa rota de menos subserviência e mais protagonismo nesse grande jogo de xadrez geopolítico que envolve as terras raras, professor Vitor?
0: Isso vai depender muito da vontade política, né? Um projeto nacional de desenvolvimento para o país. O Brasil precisa deixar de depender, né, de priorizar esses agentes financeiros especulativos e começar a olhar para o setor mais produtivo da economia. Fugir dessa agenda neoliberal, dessas armadilhas que foram criadas, para a gente conseguir realmente avançar como uma potência, ultrapassar a escala de uma potência regional. A questão é que, ao longo das décadas, o Brasil ele tratou a mineração como uma atividade primária exportadora, e não como um instrumento de estratégia nacional, né? Enquanto países como a China entenderam que as terras raras não eram apenas um recurso geológico, né? Mas uma alavanca de poder. Por outro lado, o Brasil, né, ele seguiu uma lógica de exportação de commodity bruta, né? A questão da China é que ela não domina essa cadeia porque tem mais terras raras no subsolo. Ela domina porque ela planejou o setor, né, com uma política de Estado ao longo do prazo, ao longo dos anos, né? Ela internalizou, né, todas as etapas da cadeia, aprendeu a dominar, né, e o refino à indústria de alta tecnologia. Ela encontrou soluções, né, para os custos ambientais a curto prazo, né, para obter ganhos geopolíticos ao longo do prazo. E ela usou todo esse controle de refino como instrumento de barganha internacional. O Brasil fez o oposto. O Brasil abriu o setor, exportou o produto pouco beneficiado, as terras raras, desarticulou a política industrial e apostou que o mercado resolveria a questão, né? Mas a pergunta decisiva, ainda tem tempo para isso, né? Para a gente corrigir isso? Acho que sim, mas a janela ela está se estreitando, né? A transição energética, a reindustrialização verde dos países centrais, eles criaram, os países eles estão criando essa corrida global, né, por minerais estratégicos, né? Então, isso recoloca países como o Brasil nesse tabuleiro geopolítico, geoeconômico. E o Brasil ele vai precisar saber jogar. Vamos perder de 7 a 1 novamente, né? 7 a 1 uma vez na vida. E jogar o jogo das grandes significa mudar de lógica, né? Então, primeiro, a gente precisa tratar as terras raras como uma questão de soberania, não apenas de mineração, né? E o que, que isso implica? Implica num planejamento estatal, né? Na criação de marcos regulatórios, né? Que induz aí o beneficiamento interno. Segundo lugar, não basta extrair, é preciso, né, a gente ter essa ideia de que dominar o refino e a separação química é importante, né? Desenvolver aplicações industriais também a indústria de ponta também é fundamental, né? Especialmente isso, né? E articular universidades, centros de pesquisa, indústria nacional, né? E ainda tem a gente pode até entrar num terceiro ponto, né? Que é o uso geopolítico do Brasil, né? Com esse tema, com essa questão das terras raras, né? O Brasil não precisa imitar a China, mas ele pode construir parcerias estratégicas com países que buscam diversificar fornecedores. Ele pode atuar, né, em fóruns internacionais para influenciar regras, padrões ambientais e comerciais. Ele pode se inserir as terras raras numa estratégia mais ampla de política externa e desenvolvimento, né? Então, em síntese, o Brasil ele perdeu o tempo ao tratar a mineração como commodity, mas ainda pode, acredito eu, transformar esse potencial em poder. Desde que abandone a lógica periférica, financista, rentista, aí comece a ter um projeto de país, né, um projeto de nação, e pense num planejamento estratégico para os próximos anos, né?
1: Muito bom, professor. Obrigado por suas explicações. Veja, a gente falou aí, o senhor falou sobre projeto nacional de desenvolvimento, né? Existe esse discurso recorrente de explorar terras raras para acelerar o desenvolvimento nacional. Em que momento esse discurso vira apenas retórica legitimadora de degradação ambiental e concentração de renda? Quem realmente paga o preço da equação desenvolvimento regional, interesses globais e populações locais onde minerais raros se encontram no Brasil? E por que isso quase nunca entra na conta econômica oficial? Para fechar, professor, o debate sobre transição energética verde não é apenas uma troca de dependência fóssil por uma dependência mineral?
0: Essa pergunta ela toca no núcleo ético, político e territorial, né, do debate sobre as terras raras, né? O discurso de que a exploração das terras raras gera desenvolvimento, ele vira retórica vazia a partir do momento em que o desenvolvimento passa a ser medido apenas por exportações, né, por superávit comercial, né, por fluxo de investimento, né, e não é por bem-estar social, justiça territorial e sustentabilidade real, né? Daí a gente começa a ter problemas. Então, historicamente no Brasil, esse ponto é atingido muito rapidamente. Por quê? Porque na prática, a equação costuma funcionar assim, ó. O benefício econômico é concentrado, enquanto os custos ambientais e sociais são territorializados. E quem paga o preço? Em geral, as populações locais, né, os autóctones, muitas vezes as comunidades rurais, indígenas ou quilombolas, né, os municípios com baixa capacidade de fiscalização e negociação, os biomas frágeis, né, como o Cerrado, a própria Amazônia, né, a parte da área de transição ecológica, né? Essas regiões, elas acabam absorvendo, né, a contaminação de solos, águas, a pressão sobre os recursos hídricos, a desestruturação de modos de vida locais, né? E por que isso quase nunca entra na conta econômica oficial, né? Porque o modelo dominante externaliza esses custos, né? Os danos ambientais, a perda de serviços ecossistêmicos, os impactos na saúde pública e a desorganização social, elas não aparecem no balanço das empresas nem nas estatísticas de crescimento, né? Elas ficam diluídas aí no orçamento público, no SUS, enfim, temas ambientais, com correções de questões de impactos ambientais e na vida cotidiana dessas populações, né, que são atingidas. A gente teve aí o caso lá da Vale, né, alguns anos, a exploração, né? Então é um desenvolvimento que cresce para fora e muitas vezes empobrece para dentro, por dentro, né, internamente, né? Isso nos leva à questão do que se debate na transição energética verde, né? Então, acho que é por aí essa análise, né? Acho que esse tema da transição verde, ela é importante, essas questões ambientais também têm que ser levadas em consideração. E o verdadeiro desafio, né, não é apenas tecnológico, a partir dessa reflexão, né? Mas político, territorial, né? Não existe uma transição justa sem um planejamento estatal, sem a participação das comunidades locais, né? Sem a redistribuição da renda, né? Sem a internalização dos custos ambientais. Sobretudo, é importante a democratização das decisões sobre o uso do subsolo. Mas, por outro lado, também o Brasil ele precisa avançar, ele precisa se desenvolver, ele precisa correr atrás dessa nova era de desenvolvimento industrial de ponta.
1: Bom, e infelizmente a gente chega ao fim do Papo no Auge de hoje. Eu conversei com o professor da Universidade Estadual do Rio de Janeiro, Vitor Di Pieri, na pauta As Terras Raras Brasileiras e o Papel Global do Brasil nesse mercado. Professor, assunto fundamental, essencial para quem quer entender o contexto do mundo nesse exato momento, né? Então, como é bom a gente conversar com quem entende, obrigado por sua participação aqui, pela troca gentil e generosa. Quem quiser trocar ideias com o senhor, onde lhe encontrar, e mais uma vez, obrigado, tá?
0: Bom, eu que agradeço, Alô, eu te parabenizo novamente, né? Agradeço imensamente o convite. E a qualidade da conversa, né? Falar de terras raras é falar, no fundo, sobre poder, soberania, né, de desenvolvimento, falar do futuro, né? Bom, quem quiser trocar ideias, eu tenho meu Instagram, que é Vitor De Pieri, ou De Pieri, Vitor, sem ser. Pode me procurar lá e é isso, estou à disposição. Agradeço mais uma vez aí, Saulo.
1: Eu que agradeço, professor. Valeu, valeu demais. E se você gostou desse conteúdo, não esqueça de avaliar o podcast Papo no Auge nos principais agregadores de áudio. Nos siga nas mídias sociais. No Instagram, a gente tá lá no @PapoNoAuge. No LinkedIn, Saulo Novaes. Compartilhe o nosso programa com sua rede de amigos, né? Assim, a gente chega integralmente a mais pessoas e a gente pode conversar com mais professores, como o professor Vitor De Pieri. A gente tá nos principais tocadores de áudio e também no YouTube. Um grande abraço e até o próximo episódio. Valeu, valeu demais.
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3: 13 horas e 25 minutos.
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7: Estamos conversando com Lucas Marafa, que é poeta marginal, produtor cultural e professor de sociologia.
8: Paguei uma cadeira de etnografia e eu fiquei, quando eu vi a cadeira de etnografia, eu disse, meu irmão, eu faço isso, tá ligado? Porque o que é uma etnografia? A etnografia é o olhar do pesquisador a partir do campo. Eu faço isso, meu campo é a rua, tá ligado? Eu fazia isso já há muito tempo. Os meus faziam isso já há muito tempo, mesmo antes de ser intitulado etnografia. O que diferencia é que a gente não está dentro da universidade. A gente não está dentro do campo do saber. Desse saber que é um saber colonial, desse saber que é um saber elitizado, que é um saber erudito. Então, a poesia marginal, ela é o retrato realmente do que é a sociedade, sabe? O que o poeta marginal faz, ele retrata não só o que ele passa, mas ele retrata o que ele vê. Miró da Muribeca diz que ele não deixa uma poesia para amanhã. Ele vê e ele já escreve aquilo. Miró da Muribeca escreveu uma poesia que é Elza Caga na Rua. E essa poesia ele escreveu num processo de que ele foi tomar uma no bar. Sim. Quando chegou para tomar no bar, uma mulher, foi e cagou na rua, numa praça assim de frente. Aí ele, oxi, velho, ele falou com o garçom, oxi, a mulher tá cagando aí. Ele fez, todo dia ela faz isso. Ele voltou e ela lá no mesmo horário. Aí ele escreveu a poesia, Elza Caga na Rua. Isso é retratar o que é a rua, tá ligado? E não é um retrato da rua a partir de uma visão romantizada, não. É um retrato da rua realidade a partir da realidade, da verdade nua e crua, tá ligado?
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3: Olá, ouvinte da Rádio Paulo Freire. Aqui quem fala é Celina Bittencourt, aluna de estudos de mídia da UFPE, e seja muito bem-vindo à Seleção Musical. Hoje a gente vai falar de um gênero que, como o próprio nome já diz, tem muito a ver com a alma. O soul surgiu nos Estados Unidos entre o final dos anos 1950 e o começo dos anos 1960, do encontro entre o gospel e o rhythm and blues. Mas ele foi muito além da música. Em um período marcado pela luta pelos direitos civis, o soul também virou um jeito de falar de identidade, orgulho negro, dor e amor. E essa música não ficou só por lá. Chegou ao Brasil e ganhou um jeito bem nosso de ser feita. Então, na seleção de hoje, a gente vai passar por algumas dessas vozes do soul fora do país e por aqui. Para começar, fique agora com Sabor de Amor, do cantor baiano Hildon.

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1: Você acabou de ouvir Sabor de Amor de Hildon. A faixa dá o nome ao álbum lançado em 1981, um disco em que o artista aprofunda o soul com sotaque brasileiro. Nessa faixa, Hildon fala sobre o desejo de estar num disco voador, sentado no sofá ou viajando no balão junto de quem ele ama. Agora a gente atravessa o Atlântico e vai para uma das grandes vozes do soul americano. Aretha Franklin gravou I Say a Little Prayer em 1968, para o álbum Aretha Now. A canção tinha sido escrita por Burt Bacharach e Hal David e foi transformada por Aretha, fazendo dessa oração a sua consagração como a rainha do soul. Vamos ouvir.

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1: Você acabou de ouvir Olhos Coloridos, de Sandra de Sá. A canção é uma resposta direta ao racismo, depois de uma experiência de discriminação vivida por Macau, compositor da música. Quando a letra fala que você ri do meu cabelo, você ri da minha pele, você ri do meu sorriso, ela expõe o preconceito que pessoas negras enfrentam no dia a dia. Mas a música não para na denúncia. Ao repetir sarará crioulo e transformar expressões usadas de forma pejorativa em afirmação de identidade, a canção constrói um discurso de orgulho e autoestima. Agora a gente continua o nosso passeio por grandes nomes do sou brasileiro com Cassiano e a sua música Coleção. A faixa faz parte do álbum Cuban Soul 18 Quilates, de 1976, um dos discos mais importantes para a história do soul brasileiro. Aqui, Cassiano parece conversar diretamente com a pessoa amada. Entre avisos e declarações, ele deixa claro que sabe que ela gosta de brincar de amores, mas que com ele esse papinho não funciona. Vamos ouvir.

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1: Você acabou de ouvir Mustang Sally, de Wilson Pickett. Gravada em 1966, a música é um dos clássicos do Southern Soul e conta a história de Sally, que ganha um carro novo e sai dirigindo sem dar muita satisfação. É o soul mostrando também o seu lado mais dançante, com groove, metais e uma voz marcante. Agora a gente fica com a música Stand By Me, de Ben E. King. O cantor, que também foi vocalista do grupo The Drifters, transformou essa canção em uma das interpretações mais marcantes da sua carreira. Vamos ouvir.

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1: Você acabou de ouvir Stand By Me, de Ben E. King. Lançada em 1961, a canção se tornou um dos grandes clássicos do soul e do R&B, com a letra sobre a ideia de ter alguém ao seu lado nos momentos difíceis. E para fechar a nossa seleção musical, a gente volta para o Brasil com Tim Maia e Coronel Antônio Bento. Lançada em 1970, a faixa é um dos exemplos de como o soul foi ganhando um jeitinho brasileiro com um tico de baião. Escrita por Luiz Vanderlei e João do Vale, a canção fala de um homem do sertão e junta essa história com a influência da Black Music, que marca toda a trajetória musical de Tim Maia. Eu sou Celina Bittencourt, a responsável por escolher as músicas e fazer o roteiro dessa seleção, mas quem tocou elas pra você foi Gabriel Tomás, sob supervisão do técnico da Rádio Paulo Freire, Igor Cabral. Até a próxima seleção musical.

0: 13:58.
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7: Olá, ouvinte da Rádio Paulo Freire e você que nos acompanha pelo site do Orelha.Rádio Livre ou pelo YouTube. Meu nome é Sami Mark, aluno de estudos de mídia da UFPE. Está começando agora mais um programa O Que Tem Pra Hoje. É um prazer estar aqui com você. Dos dias 3 a 13 de setembro, acontece o 29º Festival Internacional de Dança do Recife, sob o tema Corpo Escola, Formação que Move, que contará com apresentações de grupos estrangeiros e nacionais, sessões de filmes, oficinas e exposições de grafite. O público está convidado a participar da programação inteiramente gratuita, com a necessidade de levar apenas 1 quilo de alimentação não perecível para a retirada dos ingressos, disponíveis 1 hora antes de cada apresentação. E para ficar ainda mais interessante este programa de hoje, decidimos chamar aqui dois dos artistas que serão destaque nessa segunda semana do evento. É com muito prazer que apresentamos a atriz, modelo e bailarina Artia. Seja muito bem-vinda à Rádio Paulo Freire.
8: Obrigada.
7: E com muita satisfação também que recebemos o artista, professor pesquisador sobre dança e suas relações étnico-raciais, João Petronilho. Seja muito bem-vindo à nossa rádio. Antes da gente falar especificamente sobre o festival, eu gostaria de começar pela trajetória de cada um de vocês. Artia, a arte, na maioria das vezes, é uma forma usada, né, da gente usar para expressar a nossa identidade, a nossa história e forma de ver o mundo. Em que momento a dança se tornou parte essencial da sua expressão pessoal?
8: Eu acredito que um momento muito marcante, assim, dentro da história da minha vida, né, é dentro do projeto social. Eu fazia parte do Criança Esperança de Jaboatão dos Guararapes. E foi no momento, inclusive, em que eu percebi que dança e arte, teatro, era uma possibilidade de fazer artístico, né? De que eu podia trabalhar com isso e que eu podia fazer isso da minha vida, isso, assim, né? E eu acho que nesse momento é quando eu começo a fazer aulas. Fazia muitas aulas de dança, muitas aulas de teatro, de musicalização e tal. E aí, quando eu começo a emergir nesses processos, eu vou entendendo isso, assim, e percebendo essa possibilidade, né? Eu acho que é muito por aí, nessa pré-adolescência ali, 2015, 16, essa criança pré-adolescente meio transviada que não sabe o que é ainda e que encontrou nas artes possibilidades de se transformar em outras coisas, né?
7: Sim, verdade. Que bom. Porque a arte realmente é esse momento. E eu acredito que você também passou por esse movimento de descoberta, né, com a dança, né, João? E só que esse encontro também virou estudo, pesquisa, sobre o seu próprio modo de fazer arte. Como você une o João dançarino e o João pesquisador dentro dessa sua experimentação criativa?
9: Acho que não tem separação, né? Assim, acho que o que eu sou e a maneira como eu crio são coisas que estão intrínsecas, assim, né? E desde muito cedo também, fazendo um registro, assim, cartográfico da memória, desde muito cedo a dança e o fazer artístico estive dentro da minha casa. Eu sou uma pessoa da periferia, do interior de Minas Gerais, assim, né? Então, sou ali dos anos 90, tenho uma periferia dos anos 90 e tudo que constituía uma periferia dos anos 90, né? Esgoto aberto, enfim, violências mil, né? De estar à margem ali, né? Porque hoje se discute, nesse momento não se discutia ainda, né? Periferia, assim, né? Como hoje. E aí, tudo que acontecia ali também se dava como um processo de formativo, assim, né? Fui também me formando enquanto sujeito e a minha noção estética é produzida primeiro nesse contexto de periferia, né? Uhum. Onde está muito presente o funk dos anos 90, que é o MC Marcinho, Claudinho Buchecha, enfim, falando de Minas Gerais, que esses músicos são músicos do Rio de Janeiro, então a gente acabava consumindo também pela televisão, então a televisão era também um canal formativo para se pensar alguma noção estética ali, né? Na formação de quem está na periferia.

0: depois vou virar balé, vou me formar, fazer balé, jazz, me formar, enfim. Mas também tinha um interesse pela universidade pública, assim. É, e aí eu entro no curso de dança, de licenciatura e bacharelado, e entro paralelamente numa companhia profissional de dança e começo a me relacionar com esses dois âmbitos, a minha vida pessoal, a vida, essa noção de dança a partir de uma companhia e essa noção de dança pela universidade, né? E aí, a partir do movimento social, o NEAB, que é o Núcleo de Estudos Afro Brasileiros que tem nas instituições, e o movimento negro, eu me reconheço e começo a nomear, me entender, meu lugar de pertencimento, e isso afeta diretamente na minha pesquisa, isso muda meu modo de pensar a dança, que aí eu começo a pensar a dança a partir daquilo que me constitui enquanto sujeito, já que o corpo que produz dança e qualifica dança é meu próprio corpo, né? E no corpo é o lugar da existência, né? Isso, e aí começo a pensar isso também enquanto uma perspectiva de pensamento acadêmico e investigativo e pensamento estético também, assim.
1: Sim, é muito interessante entender um pouco melhor de como vocês conheceram a dança, né? E, Arte, além de bailarina, você também é participante da cena cultural de ballroom aqui em Pernambuco. É um movimento artístico, só para o pessoal entender melhor sobre o que é um movimento artístico que chegou por volta de 2015 no Brasil, mas que tem uma origem antiga na cultura LGBTQIAPN+, negra e latino-americana dos Estados Unidos. Inclusive, tem trazido as suas experiências estéticas dentro do seu estilo de performance, você tem trazido para a sua defesa no TCC, sobre a orientação do João. Como você constrói essa relação de sentido entre os trabalhos de ballroom e de performances mais intimistas?
2: Então, assim como o João falou, todas as experiências que meu corpo é submetido durante a vida inteira vão estar presentes dentro desses processos, assim, tipo, em Ejeara Okan, tem momentos que movimentações que são executadas na ballroom vêm acontecer, porque aquilo está dentro do repertório do meu corpo, sabe? Uhum. Tá? Eu tenho aquilo enquanto registro de memória corporal, né? Então, é uma coisa que consigo acessar. E aí, dentro do TCC, o foco do TCC é a prática de criação transcentrada, né? Com foco na performance de Araucan, mas que a gente também vai passar por outras ações realizadas, como, por exemplo, a Performática Ball, que é uma ball que a gente realizou duas vezes já aqui no CAC, inclusive. E também vai passar por alguns outros processos de criação, assim, né? Eu acho que as coisas estão sempre todas entrelaçadas. É sobre camas de gato, assim, sabe? Não é um fio só que conecta a ballroom a uma performance que está em uma performance de dança contemporânea, por exemplo, né? Quando a gente está dançando na ballroom, isso também é contemporâneo, assim. Então, eu acho que as coisas são muito mais entrelaçadas do que a gente imagina. E, por exemplo, ontem eu estava fazendo uma última passagem de Ejeara Okan e o fim da última célula fechou em um dip, que é um dos movimentos da ballroom, né?
1: Uhum.
2: Que é um movimento instigado pelo spin, né? Pela espiral. E eu tava fazendo espiral há um tempão já. Espiral, espiral, espiral, espiral, espiral. E quando acabou, cansou o corpo que não vem mais. O meu corpo encaixou em um dip. Então, é nesse processo de pesquisa também, de testar, de estar ali na sala de ensaio, de estar ali treinando, passando, que as coisas vão se acoplando, se juntando, encontrando um lugar, sabe? De maneira, assim, bem orgânica também, né?
1: Sim, que legal entender mais sobre isso. Inclusive, falando sobre entrelaçar, né? A história de vocês se conecta muito, seja a partir da profissão, da pesquisa, mas principalmente do lugar de pessoas negras e LGBTQIA+, nas artes cênicas. Como vocês se conheceram e o que vocês mais costumam tentar construir juntos? Arte.
2: Eu conheci o João na Praça da Várzea. Eu já sabia que ele ia ser meu professor, porque já estava rolando burburinho dentro do departamento. Ai, tem uma bicha imensa de dread, dá uma negona, não sei o quê, vai ser professor daqui. Ué, que é essa? Eu quero conhecer ela. Aí eu tava na Praça da Várzea, acho que era um coco de quinta, e em algum momento a gente trocou olhares e se falou, assim. Aí eu fiz, é você que vai ser professor do curso de dança, né? Ele fez, não sei o quê, tá pra rolar. Tava nos trâmites burocráticos.

0: ainda, né?
1: Sim.
0: E aí, o primeiro momento que eu conheci ele foi aí. Mas dentro do departamento, eu não lembro exatamente. Eu só lembro que quando a gente começou, quando eu comecei a ter aula com o João, eu peguei, tipo, tinha 3 cadeiras com ele. Uhum. E aí, ficou esse fluxo muito intenso de proximidade, de conversar sobre, de fazer coisas juntos. E aí, a gente foi criando esses processos em conjunto.
1: E pra você, João, assim, conta um pouco sobre o que vocês costumam construir juntos, assim, desde que se conheceram.
2: Enfim, é isso. Eu olho pra... Quando eu chego também, né, aqui também, eu olho pra... A gente se encontra também por uma perspectiva de identitária mesmo, assim, né? Entendendo que a instituição é uma instituição que tem marcadores sociais muito hegemônicos, né? Então, uhum. A gente tá falando de uma instituição e que o centro do discurso epistêmico, ele é orientado ainda pelas dinâmicas eurocêntricas, né?
1: Uhum.
2: Sabemos que tem, enfim, tem avanços conquistados pelo movimento negro, por exemplo, as cotas, as leis, né, de ensino nas salas de aula para obrigatório o ensino da cultura afro-brasileira. Mas ainda essa mudança é uma mudança sistêmica, institucional, né? Então ela tem um tempo mesmo. Então quando eu chego, assim, a gente acaba querendo buscar pertencimento, sentir de alguma maneira, e me comuniquei, assim, com a Átia, e aí acho que aí eu também troquei uma ideia, assim, na rua, pá, nos corredores, e aí ela começou a fazer as disciplinas, aproximou desse interesse, e a gente começou a trabalhar. Aí, a partir de uma disciplina, estudo da performance, eletiva que eu estava ministrando, eu sugeri a Átia de propor a gente fazer uma... Vamos fazer uma bal no final da disciplina? A gente não se conhecia muito, assim. Uhum. Eu só propus, assim. Aí ela... Bora fazer. E aí a gente fez, assim. Aí foi bem importante. Eu acho que foi uma coisa muito importante, assim, na a performática, assim, né? Esse elo entre o curso, esse conhecimento do curso de dança e a estruturação dela, a partir dela. É importante, sim, falar que a Bal não tem nenhum... Não precisa do curso de dança,
1: uhum,
2: e não tem nenhum vínculo, mas a Bal ocupa ali, né, esse espaço que se chama Nárnia, né? Tá ali, uhum, um lugar... É um espaço de ocupação pública mesmo, né?
1: Com
2: todas as questões que o espaço de ocupação pública pode ter. Né, essa relação entre privado e o setor público e privado, as instituições, a arquitetura, enfim. Então a Bal transforma esse espaço ali, que poderia ser um espaço ocioso, em uma produção de pensamento. Né? Então, uhum, eu não consigo também muito separar esse tipo de conhecimento com o conhecimento que a gente faz na instituição, embora, uhum, saibamos que no conhecimento da instituição existe uma estrutura metodológica que também é influenciado pelo lugar do pensamento moderno, que é o lugar que a instituição acadêmica cresce, né, no mundo, a partir do pensamento positivista ali do século XIX, uhum, e tal, né? Então, o primeiro contato é um contato de identidade, assim, de pertencimento, assim, né? Pô, a gente faz... Existe pontos de identificações enquanto eu, um homem gay, uma bichona, pobre, periférico, professor, e acha como ela se anuncia e se posiciona no mundo. E aí, a partir desse ponto de identificação, é a primeira aproximação. Aí depois, sim, se constrói também uma... lugares de afinidade, lugares de confiança também, assim, né? Porque é isso, o encontro é um produto político também, né? Esse, sim, pensamento, né? Do corpo, né? Encontrar.
1: Com certeza. Porque a gente está falando de vocês, mas é muito, muito legal quando tem essa interação entre as duas pessoas, né? Que se constrói ali uma rede. Eu acho que é uma rede de apoio, uma coisa que cresce e continua expandindo, né? E Átia, você estará apresentando mais uma vez a sua performance EG Araucan, que pode ser traduzida de maneira parecida como Sangue, Corpo e Alma, do idioma iorubá. Você começou a mostrar ao público, a partir de 2024, essa apresentação, que desconstrói, mas a partir disso constrói corpo, através dessa ideia do não humano como humano, num limite muito sensível entre ser e não ser. De que modo essa narrativa se conecta às suas vivências e a quem você é?
0: Então, eu sou travesti, né? Então vamos começar por aí. O que é isso? O que é uma travesti? É um bicho? Não é humano? É humano? É um monstro? É o diabo? É um homem? É uma mulher? O que é que a gente é, sabe? E essa é uma discussão que não é nem minha, assim. É o mundo que impõe essa discussão sobre a gente, né? Sobre todas as identidades trans, assim. Eu acho que uma coisa muito importante de falar sobre isso é que a Jearalcan, ela é construída totalmente num contexto transcentrado.
1: Sim.
0: E aí a gente tava um time já construindo um filme em conjunto, um documentário que tá sendo montado. E a gente construiu a performance em conjunto também através da BIC, que eu fiz aqui, de 2023 uhum. a 2024, né? A Bolsa de Incentivo à Criação Cultural. E aí a gente tava... Todo o nosso processo era voltado para criações transcentradas. Então a gente criou um documentário em que todas as pessoas que gravavam, filmavam, produziam e estrelavam o documentário eram pessoas trans.
1: Uhum.
0: E a gente criou a performance, onde quem dirigiu, quem produziu, quem dança, quem fez o card, todo mundo é trans. E aí, esse é muito que o nosso processo, né? De criar a partir da gente mesmo. E tinha muito essa coisa de que a gente dizia, às vezes, que o que importava era que a gente estava em conjunto criando. O que ia sair não importava, se ia sair certo não importava, uhum. se ia dar bom, se ia dar ruim, se ia sair direito não importava. O que importava era o nosso encontro, assim, né? Esse encontro transcentrado, visando a criação, assim. E aí, eu acho que o que dá força pra tudo isso acontecer é exatamente esse fundamento transcentrado, sabe?
1: Sim.
0: E a performance, ela fabula esse ser, né? Esse ser que pode ser monstra, pode ser humana. Assim, tem uma escritora argentina, que eu gosto muito dela. Ela é argentina, né? É a Camila Sosa Vilada, que ela escreve As Malditas. O título foi atualizado recentemente, mas quando eu li era As Malditas. Que conta a história de travestis que vivem numa pensão, a pensão da Tia Encarna, uhum. e se prostituem num parque, né? Uma cidade da Espanha, se eu não me engano, o livro. E uhum. tem uma dessas travestis que vira loba. Uma delas vira loba e uma outra vira um pássaro. E isso, pra mim, figura muito... Eu li o livro depois, a performance já existia,
1: uhum.
0: mas isso figura muito o lugar que eu queria chegar na performance, né? De que as nossas criações de corpo estão para além do se transformar em uma mulher, ser uma mulher,
1: sim.
0: ou parecer uma mulher. Ou, sabe, é sobre construir outras coisas, assim. É sobre brincar exatamente com as barreiras do gênero, sabe?
1: Uhum.
0: E brincar com o que a gente entende enquanto humano também. Porque muitas...
1: Sim.
0: O termo humano não está dado para todas as identidades também, né? Não é todo mundo que vai ser considerado humano. Krenak fala isso.
1: Isso.
0: E aí, para algumas perspectivas, as travestis não vão ser humanas. Mas tá bom, eu também não quero ser humana, não. Porque a ideia de humano que foi concebida pela sociedade é uma ideia que não vai estar me cabendo, assim. A ideia da performance é a gente brincar com isso. E em dança, tentar construir esse outro corpo que não se importa em ser humano, que nem sabe que é travesti, é só um corpo, assim, sabe? E aí, é muito por esse lugar, por essas lombras.
1: Que legal, eu acho que isso conecta também muito com o espetáculo, né, que o João vai fazer, que trabalha também essa narrativa sobre corpo, que de alguma maneira se desconstrói de modo sensorial o que é matéria, o que é corpo, o que é ser. E em seu espetáculo, você pula, gira, cai, levanta, no movimento de idas e vindas e repetições, que não necessariamente são repetições, porque é um movimento, são movimentos únicos. Como é para você usar o seu corpo como ferramenta de representação dessa história?
2: Eu acho que eu não sei se a palavra representação, às vezes eu fico, não sei se é um trabalho que se localiza no lugar da representação, mas ele se implica também nesse lugar por ser um sujeito negro e as questões filosóficas, conceituais, culturais, territoriais que me constituem produz sentido estético, né, também. Então, não tem como distanciar. Mas eu tenho dificuldade, eu acho que eu proponho mais pelo a reconfiguração estética propôs noções de identificação que a ideia fixa de representação, né? Uhum. Então, porque a ideia de representação, ela não consegue muito se desvencilhar do que a representação impõe, né?
1: Sim.
2: Da condição imagética que a representação uhum. impõe. Então, eu acho que eu estou propondo mais construir pontos de identificação a partir de um ecossistema comportamental e de concepções sociais e de dimensões estéticas que elabora a ancestralidade.
1: Sim, então, perdão, reformulando a minha pergunta, como você vivencia esse processo de experimentação dessa história?
2: É isso, é uma maneira de organizar essa... Eu acho que a prática de dança e o exercício estético a partir da ancestralidade é uma possibilidade de recriar a escassez que o hiato da colonização nos deixou, assim, produziu uhum. em nós, né? Stutthau vai falar que esse rompimento da colonização é um lugar de hiato, de vazio, né? E aí a produção de estética é um modo de recriar esses possíveis imaginários diante de um lugar de escassez, assim, né? Então, é isso. Aí, por isso, por isso ela produz identificação, pertencimento, e aí a ideia de representação, mas por um aspecto de uma uhum. performatividade, né? Da ação que se repete, e quando ela se repete, ela abandona o velho e anuncia esse novo lugar, né? Daquilo que se transforma ao se repetir, né?
1: Uhum.
2: Mimuni Sodré fala uma coisa muito massa no livro Pensar na Gola, que é, eu amo repetir isso, que a repetição é a traição do tradicionalismo. Ou seja, quebra com a ideia do tradicionalismo como um aspecto fixo, uhum. ao se repetir, ela se transforma, acontece naquele momento e anuncia a continuidade daquela tradição, né? Daquela prática, daquele sistema de transmissão, né? Que são conceitos que constituem a ideia de tradição também, assim. Então, o meu desejo no trabalho é pensar que o funk, desde o funk, o brega funk, a bal e as ritualidades negras no geral, constituem saberes coreográficos uhum. e dramatúrgicos, logo, de pensamento de mundo, de posicionamento, né?
1: Sim, que interessante entender mais sobre isso. E para você que chegou agora, este é o programa que tem para hoje. Neste primeiro bloco, estamos conversando com a atriz, modelo e bailarina Artia e o artista, professor, pesquisador sobre dança e as relações étnico-raciais, João Petronilho, sobre o 29º Festival Internacional de Dança do Recife, que acontece desde o dia 3 e se encerra este domingo, 13 de setembro. Artia, a gente sabe que a sociedade, infelizmente, criou estigmas sobre corpos de pessoas trans e travestis. Sendo parte dessa comunidade pouco representada no teatro e na dança, que tipo de narrativa sobre o seu corpo você sente que pode transformar quando está em cena?
0: Caralho. Qualquer uma que a gente quiser, eu iniciaria por aí, porque se for uma pessoa trans fazendo qualquer tipo de narrativa que ela quiser fazer, eu acho que é válido. E aí... eu trago uma coisa que no 10º Recifest, eu acho, teve uma masterclass da Renata de Carvalho aqui. Renata de Carvalho é uma atriz foda, sim. Pode falar a palavra? Depois que já falou. Uma atriz incrível, assim. Travona. E aí, ela falou exatamente, né? Ela pesquisa a antropofagia, né? E ela tem uma performance chamada Manifesto Transpofágico, assim, uhum. e ela falou exatamente nesse encontro, workshop, sobre narrativas, assim, né? E sobre como, por exemplo, o cinema, a mídia, a internet agora, o teatro, vão ter narrativas já prontas pra gente,
1: uhum.
0: né? A narrativa da pessoa trans da menina trans com traços masculinos que tá se encontrando na transição ainda, que vai iniciar esse processo de transição. A narrativa da pessoa trans que tá em processos de violência.
1: Uhum.
0: A narrativa da pessoa trans que morre no filme. A narrativa... Existem várias narrativas,
1: sim,
0: possíveis, meio que já pré-prontas, né? E aí, o que isso me provocou naquele momento era que tipos de narrativas a gente não tem tanto acesso, a gente não vê tanto. E que a gente pode criar, né, narrativas outras, narrativas da gente falando dos nossos trabalhos, da gente falando sobre nossas criações, da gente falando sobre nossos amores, sobre amores transcentrados, sabe? Narrativas da gente falando sobre as nossas infâncias, assim.
1: Uhum.
0: E aí... Isso foi bem lá, antes de eu fazer a performance, assim, era fim de 2023. E isso foi uma das coisas que foi me guiando durante esse processo. É, brincar com essas outras narrativas que a gente podia criar, com esses novos mundos que a gente podia criar, com essas outras coisas que a gente podia elaborar. E aí, disso, a gente fez o filme Memória, fez a performance, fiz Besta Fubana depois, que ainda come sobre isso também, que é... meu primeiro curta de ficção, que estreou no Cinemaré, no ano passado, em 2025. E aí, o jogo é esse, brincando com qualquer espaço que a gente tiver e que a gente puder criar mundos transvestigêneres, a gente vai usar esses espaços para criar mundos transvestigêneres, assim, né? Eles já têm as narrativas que eles querem a gente pode escolher entrar nessas narrativas para ganhar o nosso cachê, porque eu faço isso.
1: Uhum.
0: Eu já entrei em filmes ou em, enfim, produtos e trabalhos, porque tinha o cachê, era uma narrativa batida já de pessoas trans, eu fiz, recebi meu cachê, garanti a minha sobrevivência. Você conseguiu sua narrativa clichê, eu consegui a minha sobrevivência, mas eu estou aqui criando outras, sabe? Eu acho que o processo, a beleza do negócio e a força do negócio está no criar outras e usar essas prontas como estratégias.
1: Verdade, é um ótimo caminho. É, porque pensar sobre a arte...
2: Vai precisar escrever, né, o TCC. Falando da hora, cara. Vou escrever. Desculpa, gente. O orientador me pegou aqui.
0: A gente é assim, a gente se atraca.
1: Ai, nesse espetáculo também, Catiço, o João nomeia o fundamento da sua movimentação no palco como um acontecimento corporal de Exus e Pombogiras, um conceito que você elaborou dentro da sua pesquisa de mestrado. Como sua relação com a ancestralidade de pesquisa, né, e também espiritualidade sobre a dança conversam entre si?
2: A cosmovisão, né, negra em diáspora, ancestralidade... No centro da ancestralidade está o corpo, né? Porque é pelo modo que essas elucubrações do invisível se materializam, assim, né? O corpo é o discurso, é o pensamento, é o argumento central da experiência negra enquanto pensamento. As indígenas também, né? Então, a gente vai volta para essas perspectivas do exercício de produzir no corpo esses sentidos do mundo, né? É uma maneira de... E a gente faz isso pelo exercício prático, pelo exercício cênico. Então, o que eu tô querendo dizer com isso? Que vai se encontrar, vai se construir pontos de identificação com as ritualidades... Né, e os aspectos da ancestralidade enquanto um conceito, né, enquanto uma organização social constituída por sistema político, sistema simbólico e signo próprio. E aí, por isso aparece no trabalho.
1: Uhum.
2: Então, o que eu estou querendo dizer que é o aspecto religioso, que o pensamento da ancestralidade ele é maior que o pensamento da religião, na real.
1: Uhum.
2: Porque a religião é um sistema organizacional e a ancestralidade é um sistema político e que vários grupos sociais se orientam à sua vida política, social, cultural a partir disso.
1: Sim.
2: Então, por isso, esses aspectos, esses signos, esses símbolos que estão também na religião, mas também estão na minha vida, que eu encontrei lá em Minas Gerais, com as práticas da minha avó, do meu pai, que acendia uma vela toda segunda-feira no chão. Eu perguntava o que que era, meu pai e minha mãe, e eles não falavam. E aí tem que pensar também na localização, Minas Gerais, as questões jurídicas da colonização, o catolicismo muito presente, né, um grande cenário de ouro que sustentou a colonização no Brasil. Então, logo, a instituição, a igreja e o pensamento lei, rei, fé, vai constituir também o pensamento desse e as concessões sociais desse local, assim, né? Então, o trabalho vai trazer isso, vai trazer essa ancestralidade a partir da perspectiva da localização do meu corpo, né?
1: Uhum.
2: De onde ele se anuncia, assim, né? E o que atravessa ele, né? Quais os aspectos territoriais, deslocamentos, aproximações. Então, é um trabalho que você vai ver aquilo que se entende por ancestral, mas também aquilo que se entende por contemporâneo, urgente, de agora.
1: Sim, e eu acho que realmente não tem uma separação muito clara, né? Porque realmente são duas coisas que você está inserido. A espiritualidade nas religiões de matriz africana comumente é um lugar de acolhimento para pessoas e corpos que quebram as normas da estrutura colonialista. Arte, de que maneira você coloca essa relação dentro da sua performance Ejê Araucan?
0: Então, eu virei travesti no pé de tranca-rua, né? Porque eu já estava com conflito em mim. Só que eu não falava a ninguém, que eu fico com as coisas caladas. Aí ele pegou e rasgou na frente de todo mundo. E aí foi um momento que eu percebi que tem coisas que você não consegue lutar contra, né? E eu estava tentando lutar contra mim mesma, contra a minha travestilidade, contra a minha monstra, contra a minha besta, sabe? E eu não consigo lutar contra isso. E ele foi quem anunciou, né? Arreda homem que chegou mulher. E aí, todo esse processo, assim, eu já estava inserida dentro do terreiro, dentro do candomblé, dentro da jurema. E todo o meu processo de transição aconteceu dentro do terreiro, assim, né? Então, o meu terreiro também transicionou comigo, o meu pai transicionou comigo, os espíritos transicionaram comigo, minha mãe, sabe? Foi todo um processo para minha comunidade entender e se alterar, porque é isso. Houve transformação em mim, houve transformação na minha comunidade.
1: Sim.
0: Se esse processo não saísse de um para o outro, não, a relação não estaria acontecendo, né?
1: Verdade.
0: E aí, em fabulações, assim, tipo, minhas, pensando, eu fui submetida, muitas vezes, a muitos processos, né? A muitos banhos, como todo mundo que vive em terreiro é. A muitos banhos, a esteira, há muita fumaça de cachimbo, há muitas coisas. E eu entendo que cada um desses processos, né, essas coisas, elas passam por a gente, às vezes para tirar uma doença, para tirar uma dor, para tirar um mal-olhado, mas elas vão constituindo a gente também, né? Essa fumaça que é fumo e se transforma em fumaça, passa pelo seu corpo, leva o que tem que levar, mas ela também constitui algo em você, assim. E aí eu fui entendendo que essas ritualísticas também tinham formado essa travesti, né? E aí existem momentos da performance, né, em que alguns desses artifícios são invocados, evocados, utilizados, alguns desses objetos são utilizados também, né? O uso de... Havia muito mais no começo, né? Eu utilizava muito fumo. Fumo não, defumador.
1: Sim.
0: Muito defumador, e eu batia um banho comum de ervas brandas, em que eu brincava com esse banho, porque é isso, né? Pra mim, o defumador, na vida, trazia a sensação de um pouco de alívio, assim. E aí, na performance, isso vai virar as minhas espirais. E o banho era uma sensação de refrescar, de tirar esses pesos e mazelas da vida mesmo, né? Isso vai pra performance, né? Tem um momento da performance que ela vai ser bastante dirigida por como o meu corpo reage a esses objetos, como o meu corpo reage a esse defumador, a essa fumaça, como o meu corpo reage a esse banho. E aí eu tomava o banho na performance, né? Como o meu corpo reage quando ele está todo melado de mel, assim, sabe? E brincar com essas coisas que são constituintes do meu corpo, assim, né? Também. E aí, é um processo muito, muito louco, assim, também. Ver como isso vai se transformando, né? No início, a performance ela era muito mais direcionada por esses elementos. Hoje, o único deles que é... Porque é isso. Enquanto a performance estiver acontecendo, enquanto ela estiver viva, ela vai estar sendo modificada. E aí, eu vou tirar coisa, eu vou botar coisa, eu vou trocar de lugar, eu vou mudar a ordem, eu vou inventar. Quando não tiver mais o que mudar, não tiver mais o que inventar, aí acabou.
1: Uhum.
0: E aí, é meio que impossível que esse dia chegue. Mas, inicialmente, ela era muito direcionada por esses elementos. E hoje, ela é muito mais direcionada por movimento, né? Antes, era como esses elementos estabelecem um movimento no meu corpo. E hoje, é muito mais eu com um movimento. E aí, os elementos vão aparecer cenograficamente, mas eles não direcionam mais o movimento. Agora, um deles, eu não tenho moral nenhuma. Eu consegui realocar todos e remover todos. Mas eu não consigo mexer no mel.
1: Uhum.
0: Que é um dos elementos primordiais da performance pra mim. E eu já pensei isso pra mim. Tipo, não tenho como tirar o mel. É impossível, eu não tenho essa moral. E o banho de mel é o único que continua ainda. Enquanto uma cena completa do espetáculo, assim.
1: E tem um motivo que você consiga expressar em palavras sobre...
0: Oin é um fundamento, né? Mel, oin, é um fundamento, né? É um axé também.
1: Uhum.
0: A gente usa pra tratar o axé, o oin. E... Mas conceitualmente, na performance, dentro da poética da gente, eu lembro que no começo a gente foi pensando em líquidos, tal, tal, tal. E esse mel era como se fosse o sangue. Tipo, o sangue da placenta, o sangue do saco... Do saco de gestação, né? Da placenta, enfim. Esse líquido que tá ali na... Envolvendo esse corpo antes desse corpo nascer, né?
1: Uhum.
0: Então, é muito esse extrato da vida mesmo, né? Do que se gerou ali naquele corpo. E aí, o mel também tem essa brincadeira, assim, de que ele vem... Eu como ele, e aí ele vai me fortalecer. E eu passo ele por todo o meu corpo, assim. E eu vou virar isso, né? E aí, em um outro momento, esse mel... A gente vai ver como as pessoas lidam com isso, né? Porque eu vou oferecer o mel a elas. E aí, tem gente que vai rejeitar. Tem gente que vai meter a mão. Tem gente que vai abrir a boca pra eu colocar na boca da pessoa. E aí, isso pra mim era o jogo de tá... Eu preciso achar dentro dos meus próprios líquidos, dos líquidos que me geraram, algo doce, algo gostoso, algo bom. E aí eu achei esse mel. Eu comi ele e me banhei dele. E agora, como é que as pessoas lidam com esse mel, sabe? Eu faço muita brincadeira de, ai, vem beber o meu mel, tal. Dentro da performance, né? Mas conceitualmente tinha esse jogo, né? De... Esse mel tem alguns sentidos, né?
1: Uhum.
0: Estabelecidos, assim.
1: Nossa, que legal entender mais sobre isso, que faz total sentido, né? Pra esse renascimento de você, de construção, é muito, muito legal. É realmente envolvente, assim, como um mel que fica na nossa pele. E dentro desses espaços, assim, onde o seu corpo ele pode ser livre, apesar de existir esses espaços, o racismo dentro das artes cênicas ainda é algo muito carregado. Isso se transmite também no apagamento e uma falta de representatividade de pessoas negras em cena. Inclusive, a revista Aspas, no programa de pós-graduação em artes cênicas da Universidade de São Paulo, passou por uma crise nas suas produções após ser criticada por ter apenas editores brancos em 2022. E você, como estudante, João, decidiu que era necessário mais do que se posicionar nas redes sociais. Era necessário ativamente tomar alguma atitude. O que acontece quando as referências negras que estavam às margens começam a serem vistas em cena?
2: Crise. Porque esse pensamento vai causar crise, vai trazer conflito, para trazer fricção, porque a instituição, a universidade, criada a partir de um modelo moderno, categoriza. E aí o negro e o sujeito negro e as pessoas racializadas que ela conhece é pela a categorização que ela mesma anuncia.
1: Uhum.
2: E aí quando nós entramos, por causa das políticas de cota, né, enfim, na universidade, enquanto aluno, esse pensamento baseado, que é universal, que é importante, que constitui esse espaço, nós sabemos disso, racha, porque agora existe mais pontos de vista, mais escola de pensamento.
1: Uhum.
2: E se não há realmente nenhuma questão institucional, racial, enquanto que exclui os pensamentos da diferença, por que não esteve até então? Porque o modelo de sociedade moderna, o que controla e dá poder é a razão. A partir da escrita, de texto, né? Existem várias outras configurações que, enquanto que a soberania exerce o poder na instituição, né? Então, quando as pessoas negras chegam, e agora a gente ali com, acho, não sei, eu esqueci a data exata do tanto de anos de cota, acho que foi 2003, né? Eu esqueci a data exata agora, mas enfim, nós já temos agora, eu que sou fruto das cotas, já estou acessando enquanto professor na instituição.
1: Uhum.
2: Isso não é um ganho subjetivo meu, é um ganho coletivo. Outros professores negros estão também acessando esses contextos. E acessar o contexto é produzir, propor, dialogar quando há diálogo, mas se colocar a partir de um posicionamento de enunciação, que acaba talvez, por vezes, também sendo de denúncia, às vezes,
1: uhum,
2: que expõe a instituição.
1: Uhum. Sim.
2: Né? E aí como mudar isso? Pela curricularização, através de uma estrutura que é da própria instituição, nós fazemos essas concessões para que o nosso pensamento tenha proporção de equivalência. Porque aí, quando tem proporção de equivalência, não há... elimina a estrutura de poder e de privilégio.
1: Uhum.
2: Se houver equivalência. Agora, se não há equivalência... Alguém tem ainda poder sobre aquele espaço.
1: Uhum. Sim, e dentro disso está a questão do acesso também, né? E falando também sobre ocupar, pertencer e gerar pertencimento, Arthur, você, como pessoa negra e travesti, mas porque a sociedade categoriza as pessoas, mas de que maneira o seu trabalho artístico te fortalece e motiva a continuar externalizando o que você cria dentro de si?
0: Eu acho que, falando especificamente da performance, fazem 2 anos já que eu faço ela, eu acho que é o trabalho com mais continuidade e longevidade que eu tenho, assim. E aí perceber que logo é que esse trabalho que eu mais consegui rodar aqui, já faz 2 anos que eu faço, ainda tô fazendo, acho que ainda vou fazer mais, é logo o trabalho em que eu fabulo o nascimento de uma travesti que é feito só com pessoas trans.
1: Sim.
0: Sabe? Eu acho que isso são pequenos sinais que pontuam que, olha, o seu caminho é esse. É fazer a partir das suas narrativas e é fazer rodear de traveca, de NB, de boiceta, sabe? Porque é aí que o sentido da coisa acontece, assim. Porque não sou só eu também, né? Tipo, em cena sou só eu. Mas tem as pessoas da produção, tem Vivo Dayo na produção, tem Gá na luz, tem Gal tirando foto, tem Jazz fazendo foto, sabe? Tem a Aurora que fez a arte, tem Silé que tá fazendo a direção de arte agora. Então, tipo, eu vou trazendo outros nomes, outras potencialidades, né? E aí eu acho que isso vai dando força e sentido à coisa. Para além de que tem uma equipe trans e eu preciso pagar ela, né? E, tipo, uhum, a performance tem ido para lugares em que há um retorno financeiro.
2: Uhum.
0: E a gente precisa disso muito assim, sabe?
1: Com
0: então,
1: certeza.
0: Tipo, por exemplo, pra mim, o prazer de conseguir uma contratação pra performance e saber que eu vou fazer o Pix de todo mundo depois é ótimo, assim, porque quando a gente fez no começo, era uma bolsa de criação, né? Então, tipo, a gente não, ninguém recebeu nada. A gente gastava o dinheiro da bolsa pra comer. Às vezes comprava uma carteira de cigarro, todo mundo dividia a carteira de cigarro. Mas, tipo, a gente já rodou lugares que a gente consegue se pagar. E aí, tipo, quando chega esse momento de eu conseguir pagar, a galera fala assim, ai, meu Deus, porque eu já chamo assim, olha, tal dia, não sei o quê, vai ter, não sei, vai ter a performance, vai ser assim, assim, tem tanto, bora, bora. Sabe? O jogo é outro, assim, porque você sabe que você...
2: Vai poder pagar. Vai,
0: que você vai poder pagar e a pessoa sabe que vai trabalhar tendo retorno pra poder comer, assim, sabe? Sabe que vai ter um investimento, que vai ter o dinheiro pra pagar os insumos, né? Porque tem coisa que se renova, assim. E, enfim, assim, para além dessa potencialidade das identidades trans em conjunto, criando e fazendo o negócio acontecer, eu acho que quando a gente vai tendo esses retornos positivos, né, de que tá rodando, tá caminhando, o negócio tá indo, a gente tá fazendo um dinheirinho, tá conseguindo se pagar, isso são sinais de que o caminho tá firmado.
2: Tem uma parada também que é assim, né? Conseguir rodar e vender aquilo, que, a produção de sentido e a invenção de coisas que a gente, estética que a gente faz, que é uma... É, também entender que a gente tá dialogando com o mercado, né? Assim, não é uma coisa também de pensar a arte pela arte.
1: Sim.
2: Né? É uma arte que a gente tá, enquanto processo de formação, a gente tá pensando muito mais na estruturação do fazer da arte, e aí pensando no curso de dança, tem as disciplinas, as professoras como Fran, enfim, o professor o Cláudio, ou todos os professores que trabalham mesmo com esse perfil da criação desse exercício, né? E aí como também a gente consegue relacionar essa coisa que é tão questionada, a distância do que a gente sabe na universidade para a aplicabilidade desse pensamento no mundo, assim, né? Então eu acho que como testifica isso, essa relação ensino, pesquisa e extensão pela própria prática mesmo, assim, né? Então também é uma maneira de que a gente combina pensando na pesquisa, de como a gente organiza os procedimentos que a gente constrói para organizar a nossa prática, assim, né? Aí nesse momento que a gente dialoga com fazer científico também, assim, né? Apesar da partir da experiência da produção de sentido através do corpo, mas também de como a gente organiza isso para comunicar com o outro. Né?
1: Total. Além de, como ela falou, são trabalho, né?
2: Exato.
1: Isso. E, João, você fará sua apresentação este sábado, às 19h, no teatro... Teatro Hermínio Borba Filho. O que você sente transformar no seu público durante e após a sua apresentação?
2: Eu sinto... Não vontade de ir. Não, acho que não tem uma perspectiva de assim, eu não vou transformar a galera, assim. É mais assim, olha, eu tô exercitando isso. Eu acho que isso é muito bom. É o meu melhor que eu tenho, então, nesse momento. E eu acho que compartilhar isso pode gerar coisas na gente, assim, saca? E aí, agradecer o festival também, que é o Festival de Dança de Recife. Toda a produção do festival. Né?
0: Marcela Aragão,
2: curso. Que é uma egressa também, né? A coordenadora Roberta também, que faz esse diálogo
0: com
2: o festival e a universidade, né? Enfim, eu acho que é isso. Eu convido todos que todos consigam nos ver, assim, esse trabalho, e possa aparecer lá pra gente trocar e tal.
1: Sim, com certeza. Inclusive, a Arte vai se apresentar hoje mesmo, às 8 horas,
0: exatamente,
1: no Teatro Apollo, no bairro do Recife. O que fica de expectativa para sua participação nesse festival?
0: Então... Ai, difícil. Expectativa é uma palavra difícil. Mas eu quero fazer. Ponto. Sabe? Eu acho que, às vezes, a gente, enquanto artista, assim, né? A gente... Às vezes encaduca demais, ou então fica com medo demais, não sei o quê. Ai, não vou fazer. Eu quero fazer, sabe? Eu sinto também que tem um lugar de que não é uma coreografia, não é uma coisa que eu tenho que chegar numa forma, é um processo de pesquisa em cena, de experimentação em cena. Eu tô ali colocando meu corpo dentro daqueles movimentos pra ver o que dá. E aí o negócio é que eu também não sei o que vai dar. Também é... também uma surpresa pra mim, às vezes, o que acontece, sabe? Porque existe essa margem de abertura pra o que a gente não tem controle. E aí é isso, como eu não tenho controle sobre algumas coisas, eu decido deixar elas serem descontroladas e ir no fluxo delas.
1: Ai, aí é nesse clima, assim, que a gente tá chegando ao final dessa entrevista, infelizmente. Mas eu gostaria de agradecer a vocês e eu gostaria que vocês compartilhassem as redes sociais e fazer um convite direto ao público pra apresentação de vocês.
0: Posso começar aqui a minha?
2: Claro.
0: O meu Instagram é @artia, A-R-T-I-A, ponto Lauanda, L-A-U-A-N-D-A-H, tá? Convido todas, todes, pra assistirem a Araucan hoje, às 20 horas, no Teatro Apolo, lá no centro do Recife, no 29º Festival Internacional de Dança do Recife. A Travesti vai amar ver vocês lá.
1: E vocês?
2: Eu queria convidar também a galera que tá ouvindo, enfim, os amigos, as pessoas que eu encontro na rua, porque também Catiça é uma coisa principalmente sobre rua. Eu falei do que é o essencial. Catiça é um trabalho que também tenta, enfim, produzir sentido através das noções organizacionais das ruas, assim, né? Então, que o Vida Geral para estar lá, para colar, vai ser sábado, às 19 horas. Tem outros trabalhos também. E também a galera conseguir acessar a programação do Festival de Dança Internacional de Dança de Recife, como todo. Que tem muitos trabalhos muito importantes, assim, que tem discutido uma curadoria muito pensada a partir das relações interseccionais, gênero, raça e classe, assim, né? Isso é visivelmente no enfim... É isso.
1: Eu agradeço a participação de vocês. Foi um prazer receber você aqui em nosso estúdio, Artia. E é com muita gratidão que eu também agradeço a participação de João Petronilho. E é isso. Assim, serão sempre bem recebidos aqui na nossa rádio, Paulo Freire. E assim chegamos ao final de mais um programa. Esta edição do Que Tem Pra Hoje foi produzida e apresentada por mim, Sami Mark, aluno de estúdio de mídia na Universidade Federal de Pernambuco. Na operação de áudio, Jennifer Luiz. No streaming do YouTube, Serena Bittencourt. Sob supervisão do técnico da Rádio Paulo Freire, Rafael de Queiroz. Agradecemos a audiência e até o próximo programa.
3: ~14:53
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Vamos lá.

sequência do segundo.

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Agora, na sequência musical, os três do Nordeste cantando

Marcelo Nazaré.

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com muita alegria, começa aqui na 99.9 Rádio Universitária FM. E sempre Pernambuco vindo com a Valdeci Viola. Agora na sequência musical, Flávio José canta um dos seus grandes sucessos com o título O Preço da Saudade. Adelmário Coelho chega cantando a composição

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Agora, na sequência musical, Nando Cordeiro canta de soltoria, nem todo batuque é forró. Aí vamos recordar, e vale a pena recordar, o mestre Luizinhos cantando um dos seus grandes sucessos, com o título Quando Chega o Verão. Aí o dia vai terminando, a noite vai chegando, é hora de reflexão. É hora de reflexão, ouvindo Luiz Gonzaga, o eterno rei do Baião, cantando Ave Maria Sertaneja. Composição de Júlio Ricardo e Jorge Oliveira. Gravação 1000.

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do programa, Ken Silva.

Gargarejo estará de volta amanhã, neste mesmo horário. 6 horas e 3 minutos.

Pois é, estou aqui, Cássio Show, direto do estúdio da Rádio Universitária FM, hoje recebendo a cantora, compositora e atriz também, por mesmo. Depois da gente ouvir se cantar com a voz dela de diversos projetos parceiros por aí, ela lança agora a primeira atriz fora, que é a Motiva, né?

0: sempre mais cobrando para uma conversa aqui com o Rio de Janeiro, que é muito
1: prazer estar aqui também falando sobre o meu trabalho, finalmente, depois de muito tempo fazendo outras coisas com outras pessoas, projetos de outras pessoas, né? E tá forma também de pesquisa, de estudo, até encontrar e chegar aqui no
0: momento. E justamente a gente chama para aqui, como é que a gente está vindo para fazer para você aqui agora? É justamente sobre isso, porque a gente tem para todos que vem até já está envolvido nesse mundo, no mundo, no campo da América, já faz um tempo, e a gente está vendo mais de um lugar que a gente tem um passo de BPP, saber o que é que você sentiu que era o momento agora de dar esse passo, depois de dar a carreira que você passava para tomar essa decisão desse passo agora que você vai
1: ter. Então, eu acho que tudo começou a evoluir aí com volta de final de 2019, começo de 2020, quando chegou a pandemia. Foi uma coisa, eu também tenho 30 anos, né, já meu pai morreu, então eu dei conta que não tinha nada meu, sabe? E sei lá, aquela situação de todo mundo morrer,

eu achei que eu ia fazer mal, fui jovem, fui menina. Aí eu pensei melhor em que não era esse caminho, porque eu ia estar me atrelando de alguma forma no meu pai. Eu tinha falecido e tal, então

eu não posso, sei lá, lidar, saber lidar com isso, porque eu sou um cara foda, né? Genial, eu não sobrava muito. Eu ficava me perguntando, me preocupando, pouquinho a pouquinho, esperava de mim, né? Porque todo mundo estava esperando que eu fizesse, e não que realmente

0: isso de alguma forma uma gente entender também que você é uma referência, um bom referência do seu tempo e do que você vem seguindo, né? Para entender isso também que você é um retrato do seu tempo. Eu acho que isso tem muita esse disco que me chega, é a sensação que eu tive de ele, é que ele é desse tempo. Entendeu? Eu acho que isso é muito importante, que traz um valor sensacional na obra. É isso, é assim que ele está, você conseguiu fazer isso nesse trabalho. Isso que aqui chamar logo, que a gente está conversando mais, não ouvi música. Para ver que eu vi a primeira parte do entrevista, e quando eu vi, leva a gente para um lugar que eu não esperava, uma faixa surpresa logo de cara, que é um bolero que não se parece com o restante do caminho. E o disco vai e faz um pouco de serviço de faixa de Brasil. Logo agora em seguida.
1: É a faixa pegadinha.
0: Tá vendo? Você não ouviu do céu o disco do Enem. Vamos ver aqui. Outra lado que tá tocando. Coisa surpresa.
1: Comecei aqui, né? Já pensando, olha. Vamos ver como é que faz. Leve. Que é para as pessoas que falam, olha. Já segui por uma coisa mais romântica, melódica. Com a faixa breguinha.
0: Vamos começar mergulhando nesse universo agora do Enem, que vai dar

Eu tô vendo a capa do disco, eu tenho que perguntar se além, eu já percebi que

Esse universo, essa... Não vou usar a palavra que eu também tivesse que falar. Era isso que eu ia falar agora.

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Começou a se encontrar no estúdio.

Acho que com sonoridade.

também.

a gente poderia soar essa mudança. Como é que você está realmente fazendo o que você tem feito nesse sentido?

Sei lá, 22 anos, e eu fiquei muito, muito, muito, muito.

isso. Eu queria dar um toque pessoal também, uma cara nova para isso. É, de forma que fosse algo que meu pai gostasse também. Pensei assim, né? É, com essa escolha do hip-hop e tal. E aí eu já cheguei com o meu sotaque e fora. E alguém de lá me foi falar, Marcelinho. Aí eu fiquei,

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que cuidaram com as pessoas, vocês estiveram ao lado da nossa gente.

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da lei. Eu estou identificando.

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estavam com muito tempo.

proprietária e a comercial de uma empresa fornecedora de materiais

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Obrigado.

Para professores da educação básica. O professor estabelece que quando a jornada for organizada por horas vagas,

essa prática sobre o mundo é um prazo de legalidade da ação criminal, quando promete uma clareza de

Você tinha que fazer.

Comprei.